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5: Bom dia, quinta-feira, 8 de outubro. Está a começar o despertador da M80 com o Francisco Gil. Bom dia. Seu despertador já tocou e você ainda está a negociar assim mais 5 minutos. Eu percebo, eu faço precisamente o mesmo. Mesmo assim, convido para fazer companhia entre música e outras conversas, mas de certeza absoluta que vai acordar cheio de energia.

alegria da brasileira Daniela Mercury nesta manhã de quinta-feira, 8 de outubro. É quinta-feira e o sol está de regresso e uma tarde até bem quente, mas a esta hora ainda se sabe bem um casaquinho. Bragança começa com 7 graus, o Porto com 14, Lisboa com 16, no Algarve conto com algum sol, mas também com a possibilidade de chuva. 29 graus em Lisboa, Santarém e Setúbal, 28 em Beja e Évora, 27 em Faro, 26 em Coimbra e Leiria, 25 em Braga e Castelo Branco, 24 no Porto e Porto Alegre, 23 em Aveiro, 22 em Viana do Castelo, 21 em Vila Real e também Viseu, 20 em Bragança, 17 na Guarda. Esta é a previsão para o dia de hoje. Por aqui, chuva de êxitos com Green Day, Silence 4, Guns N' Roses, Creedence Clearwater Revival, os portugueses Band, e a fechar-se uma daquelas músicas que sabe sempre bem relembrar. Lembra-me mais ou menos o início de rádio, ou quando eu comecei a fazer rádio. E

0: no despertador da M80 Memória com este The Only Way Is Up. E Yaz tem toda a razão, a única forma é mesmo acordar, está na hora. Este é o despertador da M80. E ouça bem isto: investigações recentes sugerem que os dias mais satisfatórios combinam algum trabalho, movimento e uma ou duas horas de convívio. Muitas horas de lazer passadas de forma passiva, sobretudo diante de um ecrã, não parecem aumentar a felicidade e podem até acentuar a sensação de isolamento. Se calhar o melhor plano para hoje é trocar um episódio por dois dedos de conversa. O que é que acha? E por que não? Com uma banda sonora perfeita da DM80, neste despertador, daqui a pouco Cutting Crew, relembramos Bruno Mars e há um motivo especial também.
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damos os parabéns a Bruno Mars, um ícone da música pop que já imitava Elvis Presley quando era pequeno. Até lhe chamavam o Pequeno Elvis. No início dos anos 2000, mudou-se para Los Angeles para seguir uma carreira na música. Começou a produzir músicas para outros artistas, até que

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1: Bom dia, são 6 da manhã, é quinta-feira, 8 de outubro, está no ar o Despertador da M80 com Francisco Gil. Se está a preparar para sair, fica a saber que hoje o tempo promete dar uma ajuda, mais sol em grande parte do continente, embora no sul ainda possam aparecer alguns aguaceiros durante a tarde.

0: sempre bonito. 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Daqui a pouco, Pink Doctors, Paralamas do Sucesso com o grande Javan, e a fechar a sequência, What's Love Got To Do With It, Tina Turner, na M80. Bom dia!
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1: Bom dia. Está no despertador da M80. Já a seguir, Macaquinhos no Sótão. Relembramos a edição de ontem.
2: Vai, sua linda, faz o teu serviço
3: público. Corre pela savana, corre, vai,
2: menino Paula.
3: Bom, criar um filho é difícil, ainda agora em Ofeliana falávamos, pronto, temos ambas filhos únicos, o que tem os seus desafios. Criar um filho é difícil, temos ali poucos anos para os preparar para a vida verdadeiramente, para saberem tomar boas decisões sozinhos, porque não vão estar debaixo da nossa asa eternamente. Eu morro de medo que um dia o meu filho, ele esteja a fazer zapping, passe no correio da manhã e ele está lá. Tenho muito medo, a não ser que seja porque foi do PSG para o Manchester City por bué milhões, e agora o Manchester City nem pode ter bué milhões.
2: Pois não pode, não. Está metido num 31.
3: Aí está à vontade, mas o meu filho, enfim, se eu depender de ele chutar uma bola para eu ter um futuro, enfim, trabalharei até aos 103 anos, mas enfim, a não ser que seja por um motivo do género, eu tenho sempre medo. Pronto, vai lá estar ele, o correio da manhã. Eu não o eduquei bem e ele foi como essa chola por causa de Manos Pereira, que estava a dividir um terreno. Tenho sempre esse medo. Todo o mundo está cheio de gente na qual não se pode confiar, coisa que eu não quero que o meu filho seja. Para pais que tenham a mesma angústia do que eu, eu vou fazer uma lista de tipos de pessoas nas quais não se deve confiar. É útil para educar uma criança, é útil para educar um adulto. São pessoas que ficam, oh, Susana, mas isso são comportamentos normais. Não, não. Isto são comportamentos que denotam que há ali qualquer coisa que não conjuga.
2: O que a geração Z chama de red flags.
3: Exatamente. Primeiro, e eu sou casada com um destes, por isso eu não estou a seguir os meus próprios conselhos. Pessoas que engolem comprimidos a seco, sem sequer recorrer a um copinho de água. Psicopatas!
2: É pá, isso é...
3: Psicopatas. Ainda por cima, quando são aqueles que têm arestas e que tu não podes partir ao meio e que não são sedosos, são porosos.
2: Para mim, o Benuron, ele já estava lá.
3: Eu já.
2: É enorme.
3: Eu tenho que fazer toda uma dança e ter um jerricão ao meu lado. Não, não. Não, tenho aqui. Está a conduzir, está com dor de cabeça. Também é um comprimido, mas não tem água. Não faz mal! Tipo, não percebo, psicopata, não confiar.
2: Uau.
3: Se um dia me acontecer alguma coisa, já sabes quem foi, é namorado. Pessoas que leem todo o menu do restaurante, leem todo, e no final pedem sempre um bitoque.
2: Sim, andam ali, ah, isto é bom, ah, não sei o quê, depois no fim, pumbas.
3: Ah, pode ter um bitoque. Nada contra bitoques. Mas,
2: pelo contrário, não é?
3: Mas quando se andou, sei lá, num arroz de corvina, é bizarro. É bizarro. Esta aqui tem a ver com uma coisa que vocês falaram ontem, portanto, se calhar vou oferir suscetibilidades, não sei. Ai. Pessoas que têm selfies delas próprias como fundo do ecrã do telemóvel.
2: Estou fora do grupo.
3: Se tiverem mais pessoas, desculpável.
2: Ok.
3: Se for só dela própria, faz muita confusão. Faz muita confusão, lamento. Tipo, o que é a imagem mais bonita que eu conheço? Já sei, moá.
2: É o síndrome de Cristiano Ronaldo, na verdade.
3: Sim, faz muita confusão. Se calhar, puseram, sabes a história do retrato de Dorian Gray, do Oscar Wilde, que tem um senhor...
2: Meu
3: que tem
2: livro favorito.
3: Pronto, o senhor que tem o quadro, e o quadro que viesse. Se calhar as pessoas tentam fazer o mesmo com a sua selfie no wallpaper. Se viesse esta, eu fico impecável. Pessoas que só têm o alarme matinal para uma única hora.
2: Tenho dois, portanto estou fora do...
3: Estás a safar. Pessoas que num transporte público, tipo um avião, um comboio de longa duração, escolhem o lugar do meio voluntariamente. Pessoas que dizem coisas como: eu não me importo de me sentar no lugar do meio.
2: É boa pessoa demais, uma pessoa desconfia.
3: É, eu acho. Depois eu acho que vai passar a viagem toda aos punhos. Há ali qualquer coisa de bizarro. Há ali qualquer coisa de... Pessoas que telefonam sem primeiro mandar uma mensagem a dizer: posso ligar? E nisto sou muito Gen Z. Os Gen Z não gostam que lhes telefonem inopinadamente. E eu também não gosto que me telefonem inopinadamente. Mandam uma mensagem primeiro a perguntar se podem ligar.
2: Até porque eu fico ansiosa, tipo, sim, se a pessoa quer falar é porque é grave.
3: Sim.
2: Não é?
3: Sim. No outro dia, o rabo do Jorge telefonou-me.
2: O quem?
3: O rabo do Jorge telefonou-me. Porque eu meti o telemóvel desbloqueado.
2: Ok, já percebi.
3: O rabo do Jorge
2: telefonou-me. Demorei, mas cheguei lá.
3: E eu estava num transporte público, estava muito barulho à volta, e eu estive muito tempo a achar que ele tinha sido raptado. Demasiado, porque em vez de pensar no óbvio, eu ouvia as pessoas, só pensava: estão a levá-lo!
2: Por que eu não pus um AirTag no sapato?
3: Porquê? Nunca mais o vou ver. Pessoas a quem tu passas o teu telemóvel para a mão delas para elas verem, por exemplo, uma fotografia, e elas fazem swipe no teu telemóvel. Passam para a fotografia seguinte no teu telemóvel.
2: Mas não será uma coisa quase fora do...
3: Talvez, mas não podes.
2: Não podes.
3: Convenhamos. Pessoas que perante um enorme buffet de sobremesas, dizem simplesmente: eu não sou muito de doces, e comem uma fruta. Não estamos a falar de pessoas a fazer dieta, que eu isso compreendo. Respeito.
2: Não é dieta como tu fizeste no macaquinho, é déficit calórico.
3: Sim,
2: Susana.
3: Déficit calórico, exatamente. Pessoas que estão em déficit calórico, eu percebo. Agora, há um buffet de doces e a pessoa diz: eu não sou muito de doces, e vai comer uma laranja? Não, não. Pessoas.
2: Sabes o que é que eu digo ao meu filho?
3: O quê?
2: Ai, filho, vamos pagar o mesmo por 10 laranjas.
3: Sim.
2: Como se
3: eu também tenho esse chip muito. Aliás, eu num buffet tenho sempre o chip da minha mãe, que é arroz temos em casa, arroz branco temos em casa. Tenho sempre esse chip. Também não se pode confiar em pessoas que nunca comeram o pó do Nesquik diretamente da caixa se eu diluir em leite.
2: Ok. Acho que nunca fiz isso.
3: Não, mas confio.
2: A de colherada para, sim, para ficar, sim, colado, sim, no,
3: sim,
2: céu da boca.
3: Sim, para tossir e sair uma nuvem.
2: Eu fiz
3: castanha.
2: Isso tipo uma vez, não correu bem, nunca mais repeti.
3: Nunca mais. Pessoas que comem gelados à dentada.
2: Ok.
3: Não é de confiança.
2: Sim.
3: Ah, é porque têm boa sensibilidade dentária. Não, é porque são malucos.
2: Tem que ser língua.
3: E pessoas que pegam na publicidade que têm na sua caixa do correio e enfiam na caixa do correio do vizinho como se fosse um maníaco.
2: Epá, não. Isso.
3: Eu sei quem vocês são.
2: Má pessoa.
3: Sim.
2: É o teu vizinho de cima ou do lado?
3: É de cima.
2: Ia pá, má onda.
3: É de cima, eu sei quem tu és. Eu

0: Mais macaquinhos daqui a pouco, o episódio novo, até porque chega a partir das 7, o programa da manhã da M80. 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

dia, em 1983, Total Eclipse of the Heart, de Bonnie Tyler, chegava ao número 1 nos Estados Unidos. Foi o maior sucesso da carreira dela. E caso não tenha percebido, é sobre amor entre vampiros. Inicialmente chamava-se Vampires in Love e foi escrita para um musical inspirado na história do Nosferatu. E em dias de eclipse, volta a ser uma das músicas mais ouvidas. Há mais música na M80 com Bonnie Tyler.

0: muito bom dia. Já são 7 horas. Vamos abraçar esta quinta-feira e começamos por saber o que se passa no país e no mundo. É com o nosso Miguel Leia. Bom dia, Miguel.
1: Bom dia.
0: Vamos lá arrancar. A proposta de orçamento de Estado é hoje entregue, não é?
1: Será entregue no Parlamento às 14h30 da tarde e o Ministro das Finanças irá apresentá-la às 4 da tarde. O documento será aprovado esta manhã pelo Governo em Conselho de Ministros. O Parlamento irá debater na generalidade a proposta de orçamento nos dias 27 e 28 de outubro. Já a votação final global está prevista para 24 de novembro. O documento tem viabilização garantida. O PS anunciou que irá abster-se. O Sindicato dos Técnicos dos Serviços Prisionais vai ser recebido esta manhã pelo Presidente da República. O objetivo é levar a António José Seguro várias preocupações, entre elas a necessidade de criar uma carreira especial para estes profissionais. É o que explica o Presidente do Sindicato, Fernando Miguel Gonçalves.
2: As funções num estabelecimento prisional, como toda a gente compreende, não é a mesma coisa que trabalhar numa biblioteca, numa autarquia, numa escola. Estamos a falar de contextos completamente distintos e tarefas completamente distintas, que muito próprias daquele contexto. Portanto, tem que ser uma carreira que as pessoas têm que ter formação específica e têm que estar preparadas para aquilo que vão enfrentar.
1: A reunião no Palácio de Belém está marcada para as 10 da manhã. Acontece numa altura em que está a decorrer uma greve no estabelecimento prisional do Porto. Agentes da PSP e militares da GNR vão protestar hoje em Lisboa. Exigem melhores condições de trabalho e melhores salários. A manifestação começa às 5h30 da tarde, em frente ao Ministério da Administração Interna, e segue depois para a Câmara Municipal. A Amnistia Internacional diz que o governo português tem um dever moral e legal de não contribuir para crimes de guerra no Médio Oriente. Palavras no dia em que o secretário de Estado norte-americano está de visita a Lisboa. O diretor executivo da Amnistia, João Godinho Martins, explica que mensagem deve ser transmitida a Marco Rubio.
3: É importante que o Estado português veja o contexto em que tudo acontece, veja o contexto em que acontece este apoio aos Estados Unidos e que converse seriamente com Marco Rubio e lhes diga: não contem connosco para possíveis crimes de guerra.
1: Marco Rubio encontra-se com Luís Montenegro no Palácio de São Bento ao meio-dia. Uma hora depois fala aos jornalistas ao lado do ministro dos Negócios Estrangeiros, Paulo Rangel. O primeiro-ministro espanhol lamenta a morte de Mari Carmen ontem aos 87 anos. Na rede social X, Pedro Sánchez manifesta todo o carinho para a família e para os entes queridos. Mari Carmen tinha sido despejada de casa onde vivia há mais de 70 anos em Madrid por um fundo imobiliário. O despejo deu origem a protestos contra a crise na habitação que vão levar a eleições antecipadas e a uma greve geral em novembro.
0: Quando vi a notícia senti assim um aperto.
1: Como é que é possível? Oh, depois
0: sério?
1: De acabar assim, não é? Acabar? Enfim, ela já deixou a sua marca, não é?
0: Claro,
1: é
0: sim, isso fica para a história e que tenha começado algo que seja melhor para todos. Obrigada, Miguel. Às 7h30 voltamos
1: combinado.
0: A falar estas e outras notícias. Se quiser aprofundar, m80.pt é lá que encontra tudo, tudinho. O que é que encontra daqui a pouco nas manhãs da M80? Informação de tempo e de trânsito também. E atenção, vamos falar de Celine Dion.
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8: Está na hora, vamos perguntar pela primeira vez à nossa Cláudia Capela como é que está o trânsito. 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Bom
11: Olá,
8: dia!
11: Muito bom dia, Ana, cá estamos.
8: Quinta-feira!
11: Exato.
8: Chegou.
11: Passou num instante, não é?
8: Rapidinho. É assim, posso acrescentar que hoje, norte-sul, pelas 6 da manhã, já estava assim com alguma animação.
11: É?
8: Sim.
11: É, muito movimento já, cada vez mais cedo, nos acessos a Lisboa e ao Porto, mas começo pela zona de Castelo Branco, a área de Castelo Branco, na zona de Vila Velha de Ródão. Atenção à informação de um acidente na A23. É no sentido Castelo Branco, Torres Novas, a seguir ao nó de Sarnadas do Ródão, quilómetro 107, circulo com muita precaução. E o mesmo no distrito da Guarda, em Celurico da Beira. Há notícia de um acidente no acesso do IP2 para a A25. Entrada na A25, circula aqui neste nó de ligação com também todo o cuidado. Há trânsito já mais intenso, como dizíamos há pouco, para Lisboa. A esta hora já está mais difícil, especialmente nas ligações da margem sul do Tejo para Lisboa, ponto 25 de Abril, com o trânsito já lento a partir do segundo viaduto do Feijó na A2, mas agora também em última hora, informação de uma ocorrência que está a afetar o trânsito já depois do viaduto Duarte Pacheco no eixo norte-sul em direção a Sete Rios. Muita atenção na zona do aqueduto, ligação para Campo Lide. Há trânsito também já lento entre o Cacém e Terceira para a Amadora, no IC19, com aumento de intensidade a partir do Oeiras na A5 e também na calçada de Carris. Cenário mais tranquilo na área do Porto, embora com o trânsito também já aumentar, especialmente em Gaia, A44, acesso à Ponta Rábida e ligação ao Norte Francos na via de cintura interna. Mais informações, 820-2010.
8: Obrigada, Cláudia. 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
8: 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Ora, para hoje, céu pouco nublado, até limpo. Atenção ao vento de norte, por vezes forte, a conhecida nortada, sobretudo na faixa costeira e terras altas também. No que diz respeito a temperaturas, Guarda 17 graus para hoje, Bragança 20, Viseu 21, Ponta Delgada, Viana do Castelo, Vila Real também juntam-se nos 22 graus, Aveiro, Porto e Porto Alegre 24, Coimbra, também Braga, Leiria, Castelo Branco, Sines e Sagres 25, Funchal vai chegar aos 26 graus, Faro aos 27, Évora e Beja aos 29, Santarém, Lisboa e Setúbal serão as cidades mais quentes, com 29 graus de máxima. 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
8: Ora viva, muito bom dia, 7 horas e 11 minutos. Seja bem-vindo às manhãs da EM80. Ainda uma tosta mista, só com fiambre ou só com queijo, porque o nosso Paulo Fernandes ainda está em Paris. Já acordou, já está pronto a falar connosco sobre o que aconteceu ontem à noite no concerto de Celine Dion, mas eram as tantas da noite e estava o nosso Paulo Fernandes em modo repórter a enviar áudios sobre tudo o que por lá se passava. E é isso que eu quero partilhar consigo. Vamos ouvir então o que é que aconteceu ontem em Paris durante o concerto de Celine Dion. Este áudio foi registado pelo nosso Paulo Fernandes. Aqui o público a cantar com Celine Dion é uma delícia.

0: esta voz, meu Deus. O nosso Paulo também apanhou a despedida do concerto de Celine Dion.
1: Gostaria de ter um m'a manqué pendant toutes ces années. 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
0: Ai, emocionada. Que amor. É assim, há imagens para ver sobre tudo isto, claro, nas nossas redes sociais. M80 Rádio, é fácil dar connosco. O nosso Paulo ontem foi ao concerto de Celine Dion, mas trabalhou como gente grande. E é lá também que vai poder ver um vídeo da nossa Marisa Pereira, a vencedora do Passatempo. Fez um vídeo, ganhou o Passatempo e foi ontem, juntamente com o Paulo, a Paris para ver Celine Dion. Ela emocionadíssima, a chorar até, e aqui ficam as palavras da Marisa.
2: Acabadinho de acabar.
3: Foi lindo, foi lindo. Partei de chorar.
2: Passou o dia todo a chorar esta mulher. Então.
3: Eu digo aos pacientes que eu já vi, superou todas as expectativas. Ela cantou as minhas músicas lindas e ela canta que se cozinha.
0: É verdade.
2: Pronto, já passou, vai. Uma grande mão aqui, foi.
0: Eu estou impossível, até este bocadinho me emocionou, estava a ver que ia chorar. Bom, daqui a pouco vamos falar com o nosso Paulo Fernandes, porque ele já está acordado, e como o primeiro som foi com o público a cantar justamente por Que Tu M'Aimes Encore, acho que fazia sentido ouvirmos agora Deixar Respirar. Foi um momento ontem em Paris e será outro aqui.

0: Um dos momentos altos, então, ontem em Paris, no concerto de Celine Dion, concerto que contou com uma de nós, a Marisa Pereira, ouvinte da M80, que se deu ao trabalho de fazer um vídeo incrível e que fez com que ganhasse o passatempo e acompanhasse o nosso Paulo Fernandes ontem ao concerto que vai levar para o resto da vida. O nosso Paulo Fernandes já está em direto ao telefone. Olá, Paulo, bom dia, juventude!
1: Olá, olá, bom dia. Um de nós que esteja bem disposto. Estou há 10 minutos a tentar apanhar um elevador. Estou no 12º andar, o elevador não funciona. Tenho duas hipóteses, ou espero mais meia hora e não tomo o pequeno almoço, então vou 12 andares de escadas.
0: Escolhe. Não, vais aguentar mais um bocadinho, ele chegará. Mas não entres quando chegar, porque senão não vais conseguir falar connosco.
1: Não, lamento, apanho. Não quero saber, um bocado, espera mais meia hora.
0: Então, depois do concerto, ainda foram gerir a adrenalina para outras paragens? Foram ver uma Torre Eiffel iluminada? Como é que foi?
1: Não foi. Saímos do concerto, um mar de gente incrível. Ainda fomos a um restaurante que, por acaso, não é por acaso, que tinha música da Celine Dion, música de som da Celine Dion,
0: claro.
1: E eu, na altura, que eu pensei, mas o que é que está a... Mas isto é uma versão oficial da música, não? De repente é que toda a gente estava a cantar no restaurante, Celine Dion, precisamente esta música que tu estavas a tocar.
0: Que giro.
1: E foi incrível, foi um concerto incrível. Foi a música com a qual ela acabou, essa que nós estávamos agora a tocar. E 40 mil pessoas a cantar o uníssono, o refrão, a música toda ao mesmo tempo, foi incrível mesmo.
0: Ela estava emocionada pelo áudio que tu enviaste.
1: Sim, muito. A parte do Titanic, tiveram o cuidado, lá está, tiveram o cuidado de ir buscar o coro que acompanhou, um talento inacreditável, claro, não seria de esperar outra coisa.
0: Não tinha como falhar.
1: A parte do Titanic, começaram mesmo com aquela parte do filme, não é? Essa parte, ela podia logo começar a cantar, mas começaram mesmo com a parte do coro a fazer relembrar o filme. De seguida, tocaram a música da Bela e o Monstro, foi para mim foi uma
0: tu querias muito essa música.
1: Porque de repente tu viste um filme da Disney à tua frente, que não é uma coisa muito comum, com uma música original cantada e não é uma música qualquer, é um clássico da Disney cantado pela original,
0: pela diva máxima.
1: Exatamente, portanto, para mim foi o momento da noite. Foi um grande concerto. Ela canta que se desunha. Nós temos nas nossas stories o momento em que ela canta à capela acho que é o da Power of Love, em que ela canta à capela essa parte e ela arrebenta tudo. A voz dela está incrível. Não parece.
0: Ela não parece humana, não é? Digamos de passagem.
1: Sabes, não parece alguém que passou pelas passinhas do Algarve, como costuma dizer, muito bem,
0: doença.
1: Nada disso. Não, um momento de forma muito fixe, muito simpático, a mexer-se bem, a dançar bem. Mesmo muito bem. Olha, vou entrar no elevador.
0: Já ouvi aí o Plim.
1: Sim.
0: Olha, Paulo Fernandes.
1: Bom dia, não é?
0: Sim, estão aí pessoas como bem. Bonjour, ça va? Pois, estão todos aí à espera em filinha indiana.
1: Sim, pronto, e foi incrível para o público inacreditável. Alguns portugueses, a verdade é essa.
0: Claro.
1: Alguns portugueses. E pronto, e olha, foi muito chique, foi uma noite para recordar. E olha, bucket list, já posso fazer mais um check?
0: Completamente.
1: Vou te dizer, uma das últimas grandes divas.
0: Perdemos o Paulo. Paulo, estamos a perder-te.
1: Elevador. Nono andar. Oitavo, sétimo.
0: Que lindo momento este rádio. O Paulo a dizer em que andar é que vai no hotel em Paris, onde está, porque ontem foi ver o concerto de Celine Dion. Paulo Fernandes, ataca os croissants, porque tem de ser, estás em Paris de France, tem de ser. Um beijinho à Marisa, que certamente hoje vai acordar a pensar, foi tudo um sonho ou não. Agora, avançamos, até porque já temos os tribalistas aqui. Foi bom. Pi, pi, pi. Tchau, Paulo. Então, o que é que eu queria acrescentar? Queria acrescentar que passatempos destes é só estar ligada à M80, porque a qualquer momento aparece uma nova oportunidade para marcar a sua vida com momentos únicos, como foi este de ver Celine Dion ao vivo em Paris. Agora, tribalista, já sei namorar nas manhãs da M80. Bom dia!

0: 7 horas e 25 minutos, quase 7h30, ou seja, é nessa altura que voltamos a olhar para as notícias, espreitamos o trânsito, se precisa de evitar alguma estrada é a Cláudia Capela que lhe vai dizer, e também o tempo para não sair nem agasalhado de mais, nem de menos. 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Daqui a pouco temos Duffy e Mercy.
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0: Aqui está Duffy com Mercy. Ainda não sabemos muito mais sobre o documentário que estará para sair. Se calhar até já saiu e eu estou a ver uma notícia antiga. É possível. Eu não sou jornalista, isso é coisa de Miguel. Mas sim, teve uma experiência de vida muito traumática, muito complicada, ao ponto de ter entrado na sua própria casa, terem-lhe feito coisas durante 4 semanas, ao ponto de a levarem para outro país. Por isso é que ela desapareceu da Berlinda durante muito tempo. É uma história horrível.
1: Como é que se chama o documentário?
0: Ainda não há nome, a nossa Carolina também estava a averiguar. É de facto uma história terrível, mas sem dúvida algo a ver também para alertar e para estarmos todas muito atentas também. As mulheres costumam ser vítimas de coisas muito horrorosas. Então, Miguel, vamos então atualizar a informação, cá estamos, e claro, vamos falar sobre o Orçamento de Estado, que traz novidades.
1: É isso mesmo, uma nova descida no IRS e um excedente orçamental que pode chegar a 0,2% do PIB. É o que está na proposta de orçamento do Estado, que será entregue hoje no Parlamento às 14h15 da tarde. O Ministro das Finanças irá apresentá-la às 16h. O documento será aprovado esta manhã pelo Governo em Conselho de Ministros. O Parlamento irá debater na generalidade a proposta de orçamento nos dias 27 e 28 de outubro. Já a votação final global está prevista para 24 de novembro. O documento tem viabilização garantida. O PS anunciou que irá abster-se. Agentes da PSP e militares da GNR vão protestar hoje em Lisboa. Exigem melhores condições de trabalho e melhores salários. Paulo Santos, da Associação Sindical dos Profissionais da Polícia, deixa um desafio aos agentes.
2: Esperamos que os polícias percebam da necessidade de nos mobilizarmos para fazer pressão ao governo. E o propósito é, uma vez mais, demonstrar a nossa insatisfação para com o governo, que está num processo negocial já tardio e que não está a ser consequente.
1: A manifestação começa às 17h30 da tarde em frente ao Ministério da Administração Interna e segue depois para a Câmara Municipal. O Sindicato dos Técnicos dos Serviços Prisionais vai ser recebido esta manhã pelo Presidente da República. O objetivo é levar a António José Seguro várias preocupações, entre elas a necessidade de criar uma carreira especial para estes profissionais. O Secretário de Estado norte-americano visita hoje Lisboa. O objetivo é avançar na cooperação em matéria de defesa, economia e tecnologia. Marco Rubio irá reunir-se com o primeiro-ministro português e com o ministro dos Negócios Estrangeiros. A Amnistia Internacional diz que Portugal deve aproveitar esta visita para dizer que a base das Lages não pode ser usada para crimes de guerra no Médio Oriente.
0: Obrigada, Miguel. Às 8 horas voltamos a ouvir-te. Seguimos sem dó nem piedade até à nossa Cláudia Capela. Como é que está o trânsito, querida?
3: Já está bastante mais difícil. Atenção à entrada na cidade do Porto pela Ponte do Freixo, devido a um acidente na via de cintura interna junto à saída para Paranhos, Faria Guimarães, com corte via direita e via central. O trânsito já está a ficar acumulado antes mesmo do início do tabuleiro da Ponte do Freixo, no acesso da A20, Oliveira do Douro, e também afeta, claro, os acessos à via de cintura interna a partir da A43, antes e no final da A3. Também já o trânsito mais condicionado, com a fila já anteceder o nó da A4 e a afetar a ligação Amarante-Porto até à entrada na via de cintura interna. A alternativa A1 para a Ponte da Arrábida, já com o trânsito também muito intenso, e começa a ficar lento entre a zona da área de serviço em Gaia, o nó de Santo Ovídio até ao tabuleiro, com dificuldades também já em Valadares na ligação da A44. Trânsito igualmente lento na Ponte de Lessa, no acesso da A28. Quanto à cidade de Lisboa, na Berma, um acidente que ocorreu antes do aqueduto das Águas Livres, no eixo norte-sul, é no sentido sul-norte, está a afetar-se a circulação à passagem pelo local. Antes, na Avenida da Ponte 25 de Abril, também já houve uma pequena colisão rapidamente resolvida entre Alcântara e Amoreiras. Há trânsito mais condicionado, agora já até ao final do tabuleiro, muita atenção. Antes das portagens, a fila já começa em Corroios, na A2, com dificuldades nos acessos ao nó de Almada. E há também informação de uma ocorrência na chegada a Pinamanique, no final do IC19, ligação com a Cril. Trânsito também já está mais acumulado a seguir ao nó da Amadora no IC19, antes entre o Cacém e Terceira para que a Luz Amadora, e na autoestrada de Cascais a partir da Ribeira da Laje. Em Castelo Branco, entre o nó de Sernadas e Vila Velha de Ródão, no sentido Castelo Branco Abrantes da A23, acidente ao quilómetro 107, via esquerda ocupada.
0: Obrigada, Cláudia, e até já por volta das 8 seguimos para a previsão do estado do tempo. Hoje, se há pouco não nublado ou limpo. É um outono sem chuva, pelo menos hoje. E atenção ao vento de norte, que por vezes pode soprar forte, sobretudo na faixa costeira e Torres Altas. É nortada. Mas as temperaturas: Guarda 17 máxima, Bragança 20, Viseu 21, Ponta Delgada, Viana do Castelo, Vila Real também 22 graus, Aveiro, Porto e Porto Alegre vão chegar aos 24, depois Braga, Coimbra, Leiria, Castelo Branco, Sines e Sagres 25, Funchal vai chegar aos 26 graus, Faro 27, Évora e Beja 28, a fechar Santarém, Lisboa e Setúbal, que vão chegar aos 29 graus. Olá, muito bom dia, 7 horas e 37 minutos, seja bem-vindo às manhãs da M80. Eu tinha aqui um assunto em mãos para falar consigo, mas depois meteu-se Celine Dion e meteu-se Paulo Fernandes e fizemos aqui um stand-by, porque sim, vamos falar de Natal. Sim, não me odeie, vamos falar de Natal. Até porque eu acho que estamos prontos para fazer uma experiência científica barra sociológica. E porquê? Eu vou explicar. Apesar de dezembro continuar a ser o mês em que a maioria das pessoas espera concluir as compras de Natal, um estudo revelou recentemente que até ao dia 1 de outubro, ou seja, já passou, 1 a 2% dos consumidores já terminaram as suas compras de Natal. Portanto, a propósito disto, aquilo que eu quero saber é se já comprou os seus presentes de Natal, se já está despachado ou se não, ou então, Ana, tem juízo, isso de Natal nem pensar. Mas a tal experiência sociológica que eu quero desenvolver agora é: eu vou passar uma música e eu quero saber qual é o efeito que tem aí desse lado, ok? Vamos ver qual é o efeito que tem ouvir isto aqui quando é dia 8 de outubro. 910 25 80 81. Quero sensações, emoções.

0: Então, como é que estamos? Seja tão bem-vindo às manhãs da M80. Sim, ideia científica. Estamos aqui a ver o que é que se sente desse lado ao ouvir uma música destas quando é dia 8 de outubro. Isto tudo para tentar perceber se já se adiantou nas compras ou não. O André disse logo.
1: Bom dia, Ana Moreira. É o André de Ferreira de César. Olha, descongelou.
0: A Magda tem uma palavra.
2: Olá, Ana, sou a Magda do Porto. A sensação é desespero, por amor de Deus. Ainda estou a usar sapatinho de verão, sem meia. Como é que ainda me vão já falar das pantufas e das prendas de Natal? Um beijinho para todos.
0: É isso mesmo que eu queria perceber. Quero perceber se ouvir música de Natal nesta altura parte de algumas lojas já há coisas de Natal à venda, que é uma coisa perturbadora, pelo menos a mim faz-me imensa confusão. Vamos ouvir mais uma opinião.
3: Olá, Ana, bom dia. Claro, só podia ser essa música, não é? Música clássica de Natal. Epá, uma pessoa até gosta de ouvir a música, se calhar fora de contexto. Agora, quando chega à altura, já chega.
0: Pois é.
3: Mas essa neta é um vozeirão, esqueçam. Top! Beijinhos!
0: Obrigada, querida, obrigada. E a Sara?
4: Olha quem está aqui outra vez, lá vamos nós. Beijinhos para todos, bom Natal.
0: Obrigada, Sara. Atenção, malta, não desesperem, era apenas uma brincadeira, uma experiência sociológica, ver o efeito desta música desse lado, quando ainda estamos em outubro, quer dizer, não é? Respirem fundo. Mas, por exemplo, será que há alguém desse lado que ainda tenha a árvore de Natal montada desde o ano passado? Será? 910, 25, 80, 81.

0: Chutes e pontapés nas manhãs da M80, cerca de 13 minutos para as 8. Seja bem-vindo. O que é que estamos aqui a fazer? Uma espécie de estudo sociológico. Porquê? Porque 1 a 2% dos consumidores já terminaram as suas compras de Natal por esta altura. Eu acho assustador, acho mesmo, e até desafiei a pergunta. Vá que tem ainda uma árvore de Natal montada desde o ano passado, acho que a Teresa chega.
1: Bom dia, Ana. Olha, a árvore não, mas as luzes ainda cá ficaram. Mas já cá estão, olha, ficam já para o ano que vem. Não falta muito. Bom dia a todos.
0: Pronto, mas se só chegou agora é que eu há bocado passei a música All I Want for Christmas, de Mariah Carey, e as pessoas partilharam o que sentiram, porque era essa a experiência sociológica. O que é que sentem quando ainda estão de sandálias e roupa meia de primavera, outono simpático, a ouvir estas músicas?
2: Olá, Ana. Daqui eu falo à Filipa da Lausanne. Não sei o que é que se passa, mas só me apetece abraçar toda a gente e oferecer prendas. Terás que normal? Beijinhos!
0: Beijinho, Filipa!
3: Bom dia, Ana! Musiquinha de Natal antes do Halloween? Não pode. Aqui só pensamos no Natal depois de passar o Halloween. Antes não. Beijinhos e resto boa semana!
0: A verdade é que há pessoas que têm a árvore de Natal montada o ano todo, não é, Helena?
4: Bom dia, Ana, bom dia. Bem, ouvir esta música é desesperante.
0: Uhum.
4: Ainda ontem foi Natal.
0: É verdade.
4: Mas pronto, mas eu sou daquelas que têm aquela mini árvore, aquele mini presépio em cima do armário o ano todo, que é para não me chatear muito. Mas está lá. Beijinhos.
0: Olha, e já estamos a falar em chatear. E se for esta? O que é que acontece se for esta? Bom dia! Sim, não viajou no tempo, 8 de outubro. E esta o que é que faz? Consegue ouvir ou então não?

0: Obrigada a todos por participarem nesta experiência sociológica. Detetar efeitos de música de Natal fora de horas ou fora de tempo. E tenho a dizer que o WhatsApp está uma animação total. Isto é mesmo para libertar, não é, Mário?
1: Não! Não! Eu como a sopa! Não! Não! Chega! Chega!
0: Respirar fundo. Já acabou, ok?
2: Last Christmas, I gave you my heart. Eu juro que acordei agora e pensava que estava em dezembro.
0: Olá, Marta.
3: Bom dia, Marta de Lisboa. Epá, Last Christmas é que não. Isto no confinamento foi o meu trauma. A minha vizinha de baixo só passava isto, epá. Tirem-me isto.
0: Pronto.
3: Tirem-me isto, por favor. Que trauma.
0: Marta.
3: Obrigada. Eu gosto muito de vocês. Obrigada.
0: Marta. Vamos respirar a fundo todos. Pode ser? Vamos respirar fundo. Filipa?
4: Olá, Ana, mais uma vez a Filipa da Lousã. Queres saber o resultado desta experiência social? Quem te vai agradecer são os meus alunos. Bem, porque eu hoje vou com um espírito natalício que não se pode. Beijinhos!
0: Que bom, assim vamos espalhar o amor e os sentimentos bons do Natal precocemente, sem com isso tenhamos que, não é, entrar já em modo natalício profundo. Vamos com calma. Mas pronto, foi giro, foi divertido. Já a seguir, Fine Young Cannibals. Vamos voltar à normalidade. Good thing.
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0: 8:01, vamos atualizar a informação, contamos com o jornalista Miguel Laia. E falamos de stress e problemas de saúde psicológica.
1: Que todos os anos podem custar às empresas portuguesas 13,3 mil milhões de euros em produtividade perdida. É o equivalente a uma vez e meia o investimento estimado no novo aeroporto de Lisboa. O valor mais do que quadriplicou em 4 anos, segundo um estudo da Ordem dos Psicólogos divulgado hoje. Se apostarem na prevenção, as empresas podem poupar 4 mil milhões de euros. O Governo entrega hoje no Parlamento a proposta de orçamento do Estado para o próximo ano. Será entregue às 14h15 da tarde e o Ministro das Finanças irá apresentá-la às 16h. O documento traz novidades, uma delas no IRS. Mónica Baltazar.
2: Joaquim Miranda Sarmento anunciou ontem que o Orçamento do Estado para 2027 vai trazer uma nova redução do IRS com a atualização dos escalões e outros ajustes. O Ministro das Finanças já tinha afirmado que o documento prevê um excedente entre 0,1% e 0,2% do Produto Interno Bruto para o próximo ano e um crescimento na ordem dos 2%. A proposta do Orçamento do Estado vai ser debatida na Generalidade nos dias 27 e 28 de outubro e a votação final global está prevista para o dia 24 de novembro.
1: O documento tem viabilização garantida. O PS anunciou que vai abster-se hoje antes da entrega da proposta de orçamento no Parlamento. O Governo vai aprová-la em Conselho de Ministros. O Sindicato dos Técnicos dos Serviços Prisionais vai ser recebido esta manhã pelo Presidente da República. O objetivo é levar a António José Seguro várias preocupações, entre elas a necessidade de criar uma carreira especial para estes profissionais. Agentes da PSP e militares da GNR vão protestar hoje em Lisboa. Exigem melhores condições de trabalho e melhores salários. Paulo Santos, da Associação Sindical dos Profissionais da Polícia, deixa um desafio aos agentes.
3: Esperamos que os polícias percebam da necessidade de nos mobilizarmos para fazer pressão ao governo. E o propósito é, uma vez mais, demonstrar a nossa insatisfação para com o governo, que está num processo negocial já tardio e que não está a ser consequente.
1: A manifestação começa às 5:30 da tarde em frente ao Ministério da Administração Interna e segue depois para a Câmara Municipal. O secretário de Estado norte-americano visita hoje Lisboa e a Amnistia Internacional deixa um desafio. Portugal tem de dizer a Marco Rubio que a base das Lajes não pode ser usada para crimes de guerra no Médio Oriente. O diretor executivo da Amnistia, João Godinho Martins, diz que Luís Montenegro deve agir.
4: Luís Montenegro, mais do que ser crítico, deve deixar de contribuir para esta guerra. Neste momento, esta guerra está a acontecer com a nossa facilitação. E o Estado português tem de dizer claramente, desta forma, não.
1: Marco Rubio vai reunir-se com o primeiro-ministro português e com o ministro dos Negócios Estrangeiros.
0: Obrigada, Miguel. Às 8:30 voltamos a ouvir. Daqui a pouco vamos ao tempo e ao trânsito. E já temos para ouvir também Missing You, John Waite.
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3: Oito horas e nove minutos, está na altura de atualizarmos toda a informação de trânsito com a nossa Cláudia Capela. 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Cláudia?
4: Amanhã já é bastante difícil na cidade do Porto, muito a ver com o acidente que ocorreu na VCI Freixo Arrábida, junto ao nó de Paranhos, saída para Faria Guimarães, com duas vias cortadas, circulação apenas pela esquerda e, por isso, o trânsito condicionado a partir de Vila Nova de Gaia, a 20, já na zona antes de Oliveira do Douro, no acesso da A44, também em direção à Ponte do Freixo, e a dificultar as ligações da A43, Avenida Fernão Magalhães, e a A3, com a fila já a partir da Maia, e também entre Irmes Indes e o acesso à A3 na ligação Amarante Porto, sendo que na A4, no sentido inverso, há também dificuldades para entrar na A3, uma vez que o acidente aconteceu logo a seguir ao acesso da A3, já na via de cintura interna, para a Ponta Arrábida, dificuldades logo a partir do nó da A29, em direção ao Tabuleiro, e depois no acesso ao nó de Francos, na via de cintura interna, dificuldades nos dois sentidos da A44 em direção ao nó de Coimbrões. Em Coimbra, agora também a notícia de acidente a afetar no trânsito na ligação do IC2 Sul-Norte e a via rápida do Taveiro em direção à Ponte do Açude. É uma colisão com 3 viaturas mesmo na ponte. Há trânsito também mais condicionado em Leiria, atenção, Nacional 109, um acidente em Ponte da Pedra, Regueira de Pontes, já a afetar a circulação em ambos os sentidos e já até mais perto do acesso da A17, e na Lourinhã, ligação à Areia Branca, também acidente, zona do Seixal, na Nacional 247. Já foi resolvida uma colisão no final do tabuleiro da Ponte 25 de Abril no acesso da Sul para Lisboa. O trânsito ainda está acumulado nas ligações para as portagens com a fila na A2 em Corroios, e também maiores dificuldades na A5 em direção ao Estádio Nacional a partir da Ribeira da Laje.
3: Obrigada, querida Cláudia Capela. Queres soltar o número?
4: Quero, 820-20-10 disponível.
3: Muito obrigada.
4: Até já.
3: 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Agora, avançamos para a previsão do estado do tempo, que na M80 é uma oferta Vulcano. Conto com céu pouco nublado ou até limpo hoje. Atenção à nortada, sobretudo na faixa costeira e terras altas. No que diz respeito a temperaturas, os pontos mais quentes serão Santarém, Lisboa e também Setúbal, 29 de máxima, segue-se Évora e Beja com 28, Faro 27, Funchal 26, Braga, Coimbra, Leiria, Castelo Branco, Sines e também Sagres ficam-se pelos 25, Aveiro, Porto e Porto Alegre 24, Ponta Delgada, Viana do Castelo e Vila Real 22, Viseu, uns singelos 21 graus, Bragança 20, o ponto mais fresquinho será a Guarda, com 17 graus de máxima. 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
3: No ar, Muito bom dia, 8 horas e 12 minutos. Seja bem-vindo às manhãs da M80. Como disse às 7, repito, parece que é uma tosta mista, mas assim só de queijo. Ou uma tosta só de fiambre, porque falta o nosso Paulo Fernandes. Mas amanhã ele já estará de regresso. Ele e a sua malvadez no que diz respeito ao sair esta de trás para a frente, quando ele só passa um segundinho. Nós ficamos bem irritados. Eu nunca acerto, é típico. Desse lado há pessoal que tem o ouvido muito sintonizado, mas hoje sou eu a testá-lo. E prometo que não vai ser só um bocadinho, logo à cabeça, ok? Fico desse lado, vamos jogar ao Sei Esta de trás para a frente. Será que consegue adivinhar quem canta e que música é se ouvir um bocadinho colocado ao contrário? Desafio, isso vai ser muito giro. Acredita em mim, a música é espetacular. Eu sou a Ana Moreira, troco agora o microfone com John Waite, Missing You. Temos de longe a música da sua vida.

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1: É isso mesmo, o seu momento favorito das manhãs, um deles, pelo menos assim esperamos, o desafio que se faz a si próprio a tentar ouvir um bocadinho de uma música colocada de trás para a frente. Será que é rápido? Será que tem assim um ouvido tão apurado que basta um acordezinho, um tom, um timbre e sabe, pumbas, sei perfeitamente quem é. É isso que vamos testar agora. Assim que as chinetas tocarem no seu cérebro e dizem, é aquela ou é aquele ou são aqueles, pega no telefone, grava um áudio e envia para nós. 910-25-80-81. Eu não vou ser a sumítica que é o nosso Paulo Fernandes, vou deixar correr um bocadinho a música. A música do Sei Esta traz para a frente de hoje, aumentar o volume do rádio, tudo a postos? Vamos lá. E então? Não fui tão antipática e tão sumítica como o nosso coleguinha, não é? Até fui bastante generosa. Que música é esta? Eu confesso desde já que é das minhas favoritas. Pronto, aproveitei, já que me entregaram o programa, puseram-me o programa nas mãos, vou pôr aquelas que eu gosto. 910-25-80-81, se sabe o que isto é. Agora é fácil. Enviar áudio com o seu palpite o quanto antes. 910-25-80-81. É uma cantora, é um cantor, é uma banda. Quem é? Agora é DNA com Susan Vega, Tom's Dinner.

0: Isto é giro. DNA com Suzanne Vega nas manhãs da M80. Estamos a jogar ao Sei Esta de trás para a frente. Uma música colocada ao contrário e desse lado só terá de se testar e perceber se sabe logo qual é, porque é um expert em music. A música é esta e vamos aos palpites. Começamos pela Dânia.
1: Olá. La Isla Bonita, de Madonna. Bom dia.
0: Será? Será, Dânia? O que é que acha, Carla?
2: Sim. Olá, muito bom dia.
0: Olá.
2: Eu penso que sejam os The Course, mas não sei qual é a música.
0: Ok.
2: Beijinhos.
0: Beijinhos, querida. Vamos à Ana.
3: Bom dia, M80. Bom dia, Ana. Aqui daqui fala a Ana de Paris.
0: Uau.
3: É Isla Bonita, Madonna. Beijinhos.
0: Beijinhos. Ainda temos algum tempo para jogar. Será que alguém acertou até agora? Ou então está aí no carro onde esteja e está a dizer, epá, não, essa malta não sabe nada. Claro que não é essa, então. 910, 25, 80, 81. Cá estamos à espera. Agora temos os Rádio Macau, depois de dois concertos no Coliseu dos Recreios incríveis. Eu estive lá e posso garantir. Atenção, 15 de outubro é no Coliseu Porto AGAs e ainda há bilhetes. Não deixar passar esta oportunidade. O Anzol.

0: 15 de outubro, Coliseu, Porto AGAs, Rádio Macau ao vivo, não deixar passar. Estamos em modo siesta de trás para a frente, estamos quase a descobrir que música é esta. Vamos ouvir o palpite do Armando.
1: Ora, bom dia, fala o Armando do Seixal e eu tenho quase a certeza absoluta que é a nossa prima Madonna e com a música Isla La Bonita. E desde já quero agradecer-vos, vocês são a melhor dupla barra tripla das minhas manhãs. Obrigado, querido, por tudo. Um grande abraço a todos. E sejam felizes.
0: Obrigada, Armando. E que sejamos todos, na verdade, não é? Obrigada. Agora, mais um palpite. E é da Daniela.
2: Bom dia. Daqui Daniela e Margarida. A música do dia de hoje é Diddle. Thank you.
0: Obrigada, meninas. Beijinhos. Um bom dia para vocês. A revelação do que isto é... Agora vai até ao fim. Já a seguir. Ai, estou tão contente que vamos ouvir esta música. É uma das minhas favoritas.

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1: E cá estamos nós, a música do Seesta traz para a frente é esta aqui. Vamos ouvir o palpite da Joana.
2: Bom dia, Ana, bom dia. Também é das minhas favoritas. Acho que não estou enganada, é Madonna. Who's that girl? Who's that girl? Beijinho, beijinho.
1: Eu ainda não pus a música e já estou arrepiada. Adoro isto, espero que desse lado também. Aliás, não vamos ser tímidos na demonstração do amorzinho por esta música, se fizer sentido, claro, para si. 910 25 80 81. Agora aqui está ela.

0: Qual é a história desta? É isso mesmo. Who's That Girl? Era o nome do filme. Estávamos em 1987. A Madonna era a atriz principal, não é? Era a Nikki Finn, uma fugitiva que tinha sido falsamente acusada de um crime. Gostaram de recordar? Foi bom, não foi? E pelos vistos houve quem cantasse tudo, não é, Joana? Vamos lá, quero ouvir. Who's That Girl? Obrigada, Joana, por este bocadinho. Agora são 8 horas e 33 minutos. É isso mesmo, vamos atualizar a informação. Contamos com Miguel Laia. Ao que tudo indica, estão a caminho mudanças no Serviço Nacional de Saúde. Miguel?
1: É uma reforma da saúde que deverá avançar em breve, segundo avança hoje o Jornal Público. Deverá extinguir a direção executiva do SNS, que foi criada há 4 anos pelo governo de António Costa. A reforma prevê juntar a Direção-Geral da Saúde e o Instituto Ricardo Jorge para dar origem a uma nova Agência de Saúde Pública. O governo entrega hoje no Parlamento a proposta de orçamento do Estado para o próximo ano. Será entregue às 14h30 e o Ministro das Finanças irá apresentá-la às 16h. O documento traz novidades, uma delas no IRS. Mónica Baltazar.
2: Joaquim Miranda Sarmento anunciou ontem que o Orçamento do Estado para 2027 vai trazer uma nova redução do IRS com a atualização dos escalões e outros ajustes. O Ministro das Finanças já tinha afirmado que o documento prevê um excedente entre 0,1% e 0,2% do Produto Interno Bruto para o próximo ano e um crescimento na ordem dos 2%. A proposta do Orçamento do Estado vai ser debatida na Generalidade nos dias 27 e 28 de outubro e a votação final global está prevista para o dia 24 de novembro.
1: O documento tem viabilização garantida. O PS anunciou que irá abster-se hoje antes de entregar a proposta de orçamento no Parlamento. O Governo vai aprová-la em Conselho de Ministros. O fenómeno climático El Niño deste ano poderá tornar-se um dos mais fortes desde que há registro desde 1950. O alerta é da Organização Meteorológica Mundial, que avisa que terá impactos significativos nas temperaturas globais e nos padrões de precipitação. O El Niño deverá intensificar-se nos próximos meses, atingindo o pico em dezembro e mantendo-se ativo pelo menos até fevereiro de 2027. Será hoje conhecido, por volta do meio-dia, o Nobel da Literatura. No ranking das apostas, Lídia Jorge é a portuguesa mais bem classificada. Vamos lá ver.
0: E era tão bom e tão merecido e tão justo. Meu Deus, bom... sabes quando a saliva vai assim, respirei fundo e amo para o goteia morrendo aqui em dentro. Adiante.
1: Vamos já bater na madeira.
0: Que horror. Miguel, contamos contigo às 9. Até já.
1: Até já.
0: Agora contamos com a nossa Cláudia Cabela, enquanto eu vou beber um bocadinho de água, está bem? Está bem? Então vamos ao trânsito.
3: Sim, ficou bastante difícil a circulação na área do Porto, depois do acidente, que tem boas notícias, acaba de ser resolvido, viaturas agora já na berma, reabertas duas vias junto à saída para Paranhos, isto no sentido Freixo, a Rábida, da via de cintura interna, mas o trânsito ainda está muito acumulado em Vila Nova de Gaia, a partir de Avintes, na A20, na A44, em ambos os sentidos, o trânsito muito condicionado, quer para a Ponte do Freixo, quer nas ligações em ambos os sentidos para o nó de Coimbrões, até porque a fila começa e afeta o acesso da A29, é assim até ao tabuleiro da Ponta Arrábida, com muitas dificuldades também na Ponte do Infante Gaia Porto, estrada da Circunvalação, A4 a partir de Irmes e ainda até à entrada na A3, que também ficou com a fila logo a começar na zona da Maia, e a afetar também a A4 no sentido Matosinhos-Águas Santas, a Via Norte igualmente preenchida antes do nó da A4 em direção à Via de Cintura Interna. Na zona centro em Coimbra também esta manhã acidente na Ponte do Açude, no IC2 no sentido sul-norte, a afetar também o acesso da Via Rápida do Taveiro. Nacional 109 em Leiria com dificuldades a seguir ao nó da A17 em direção à cidade de Leiria devido a acidente em Regueira de Pontes, na Ponte da Pedra, e trânsito condicionado para Lisboa. Já foi resolvido há algum tempo o acidente no final do tabuleiro da 25 de Abril. A fila voltou a aumentar. Foros de Amora na A2, acesso ao nó de Almada, com indicação também de via direita ocupada no final do IC20, via rápida da Caparica, ao quilómetro 1,5, Costa Almada, indicação de incêndio em viatura. Há trânsito também demorado ainda perto do Cacém, no IC19, Ribeira da Laje na autoestrada de Cascais e a Cril, não só na zona do acesso ao túnel do Grilo, Odivelas, Pontinha, túneis de Benfica, também o eixo norte-sul preenchido a partir da Ameixoeira. Mais informações, 820-2010.
0: Obrigada, queridíssima. Passamos para a previsão dos estado do tempo. tempo hoje, podemos sair um bocadinho mais como saímos a quando da primavera, porque as temperaturas não estão de todo assim tão baixas. Por exemplo, Santarém, Lisboa e Setúbal, aqui nos 29 graus, Évora e Beja 28, Faro 27, Funchal 26, Braga, Coimbra, Leiria, Castelo Branco, Sines e Sagres 25, Aveiro, Porto e Porto Alegre 24, Ponta Delgada, Viana do Castelo e também Vila Real 22, Viseu vai chegar aos 21, Bragança aos 20, a Guarda vai chegar aos 17, o céu vai estar pouco nublado ou até limpo, o que vai aparecer é vento norte, ou seja, célebre nortada, sobretudo na faixa costeira e terras altas. Ora, muito bom dia. Faltam 22 minutos para as 9 da manhã. O meu cérebro, de repente, não estava a conseguir ler as horas. Acontece. Sinal que é necessário o segundo café. E que levanto o dedo, quem neste preciso momento já bebia um segundo café. Vamos então avançar, até porque daqui a pouco vamos juntos até Sintra, porque há coisas a acontecer em Sintra. Primeiro há Journey a acontecer. Porque era esta música a que precisava de ouvir hoje. Hoje acordou com aquela nuvem cinzenta em cima da cabeça, se calhar com aqueles pensamentos intrusivos que não nos fazem bem, e às vezes a música limpa. Vamos ver se acontece, espero eu. Journey, Don't Stop Believing.

0: Era suposto ter cantado ao mesmo tempo. Espero que tenha conseguido. Journey, Don't Stop Believing, nas manhãs da M80. Quase 15 minutos o separam das 9 da manhã. Nada de atrasos. E sim, vamos lá a Sintra. É importante porque temos aqui coisas para dizer.
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0: É porque já, M80. Exatamente, é já amanhã que os Black Mamba sobem ao palco do Centro Cultural Olga Cadaval. A banda portuguesa leva então a Sintra aquele soul que só eles sabem, blues, funk, rock. Vai ser um concerto incrível e uma das grandes noites deste início de outono. Mas a agenda não fica por aqui. Na próxima semana, dia 16, será a vez de Mafalda Veiga. Vai apresentar O Inverno Não Dura Tanto Quanto Parece, o novo espetáculo que cruza canções, histórias e memórias. Bem sabemos como é que é o trabalho da Mafalda Veiga. Outubro continua então com cinema, teatro e música, incluindo a Orquestra Médica Ibérica no dia 31. 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
0: Agora entra em cena Seu Jorge, a amiga da minha mulher. Eu não digo para sambar, porque se calhar está dentro do carro e não convém, muito menos se estiver a conduzir. Mas pode imaginar-se. Por que não? Agora no Brasil, Zeu. Bom dia. Temos de longe a música da sua vida.
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0: Foi, seu Jorge, amiga da minha mulher. Frederico, olá.
1: Olha, já estou a samar, vamos.
0: E agora, até também nos mandou uma mensagem.
2: Bom dia, M80, bom dia. Alegrias, aqui da Alcobaça, é Goreta. Não pega, não. É o mesmo. Obrigada por esta música. Eu vou dentro do carro, vou pegar agora às 9, mas estou parada aqui a dançar. Obrigada, gratidão.
0: Obrigada, Goreta, assim, gastar aqui uns segundinhos da sua vida a mandar um áudio para nós. Obrigada, fico muito, muito grata. Gratos ficamos todos. Porque Susana Romana já chegou. Olá, juventude!
3: Olá, juventude tão querida. Tenho menos um ano que tu, mas pronto, já conta.
0: Ai, eu chamo-me jovem, eu sou muito fresca.
3: Tem dias.
0: Acho que amanhã se calhar vamos falar sobre isso, porque há uma nova tendência na crise da meia-idade, mas eu vou esperar que o Paulo chegue.
3: É para nós estágios de seleções.
0: Foste muito rápido, aliás, como tu és sempre.
3: Peço desculpa. Já me calhei. Já parei, estou aqui a ler o texto dos macaquinhos daqui a bocado, já parei.
0: Pronto, mas nesse seguimento, já leste os resumos Europa-América do comunicado?
3: Já. Pronto. Li o original, sim, para estudar para o texto, sim, que sou aplicada, e depois li resumos.
0: Pronto, muito linda. Então, daqui a pouco temos os macaquinhos no sótão. O que é que vamos ter, meu doce?
3: Ora bem, vamos aproveitar que não está cá o Paulo, uhum, e vamos as duas fazer as unhas.
0: Não!
3: Não é jogo dos vernizes. Mas para a semana é um jogo dos vernizes. Está já prometido.
0: I love, como tu bem sabes.
3: Mas hoje vamos só as duas, vamos ao manicure, amiga.
0: Ai, que bom. Então tudo daqui a pouco, não se esqueça, os macaquinhos no sótão e tudo o que interessa está onde? 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
0: Vamos então juntas, já te vou dar a mão.
3: Vamos à manicure, mas tens de dar a mão com cuidado, estou a secar.
0: Ok.
3: Sabe, aquela coisa que a pessoa depois de fazer as unhas.
0: Sim.
3: Quando é sobretudo com verniz convencional, tem que ficar ali.
0: Curiosamente, eu hoje vou tratar dos pés.
3: Vai tratar do pé, muito bem, muito bem. Do fiambrinho. Volta e meia, nós temos aqui
0: chispe,
3: portanto,
0: então. Chispe,
3: pronto. Estava a dar alguma dignidade. Volta e meia, temos então aqui o jogo dos vernizes, esse bastião da cultura pop, que mostra que a criatividade humana é uma coisa muito linda. Incha a inteligência artificial. Se um dia põe inteligência artificial a dar nomes a vernizes, o mundo acabou.
0: Desisto. Já fizeste essa experiência?
3: Não, se calhar... fiz. Não fiz, mas temo. Portanto, este conceito de andar a reparar nos que os vernizes têm nomes fora do comum surgiu depois de muito trabalho de campo da minha parte, já que eu tive que arranjar muitas minhas unhas ali numa fase da vida para parar de as devorar como se fossem um naco na pedra.
0: Mas ainda durou bastante tempo, estavas sempre com as unhas e brincavas com cores e assim?
3: Deixei de fazer porque me estava a estragar as unhas, por isso é que eu deixei de fazer.
0: Okay.
3: Ou seja, ainda gosto, deixei de fazer, porque no meu caso específico já tentei várias coisas diferentes e não.
0: Tenho que te mostrar as minhas divas que não. Divas. Que são
3: E portanto, porque eu roía as unhas seriamente. Eu roía as unhas ao ponto de se ver. Houve uma vez um teste na faculdade em que dava no final, além de eu ter entregado, peço desculpa à professora, um teste cheio de sangue, via-se as marcas dos meus dentes. Tipo, faltava um bocado, sabes? Tipo, desenho animado.
0: Ah! Oh.
3: E então eu pensei, tenho que resolver isto. Portanto, eu passei muito tempo em manicures, estou curada, já não roo a unha, já uso um corta-unha, mas, sendo assim, eu estou muito habilitada a fazer a lista de tipos de pessoas na manicure, porque passei muito tempo em manicure.
0: Conviveste.
3: Convivi. A primeiro tipo de pessoa, de cliente, é aquele que eu chamei Freud Explica.
0: Okay.
3: Freud Explica usa aquela horinha ou duas, depende da técnica, para fazer terapia. Não como a pessoa que andou na faculdade de psicologia a tirar no mestrado, mas sim com alguém que fez formação em gelinho, em Agualva Cassem, mas que também é muito boa para ouvir. Conta tudo sobre o marido, o ex-marido, o namorado da escola preparatória. Às vezes chora, mas felizmente há sempre Kleenex nos salões de estética, portanto está tudo bem. É adorada pelas esteticistas, que apreciam uma boa cosquice, mas as outras só lhe queira tirar a cetona para os olhos, porque há umas que não têm pachorra para ouvir.
0: Mesmo.
3: Aqui vou fazer um à parte, porque estamos a falar do ponto de vista do cliente. Já tive manicures que eram elas que queriam alguém que ouvisse a vida toda delas.
0: E essa parte, quando tu já estás numa de...
3: Aliás, se alguém aqui trabalha no ramo, eu tenho uma dúvida que tenho mesmo. Esta é uma pergunta genuína.
0: Bora.
3: É uma dúvida de boa educação. Que é... Vocês querem sempre conversa. É mau onda se eu for simpática e correta no início e depois ficar a ouvir um podcast durante aquela hora e no final despedir-me da pessoa? Porque às vezes tenho dúvidas, tipo, nós queremos mesmo conversar durante uma hora. Eu não sei se às vezes queremos. É mau eu dizer, olá, tudo bem, então como está, como vai, os netos, não sei o quê, e depois ouvir um podcast? Não sei, respondam-me a isto. Eu gostava que isto fosse socialmente aceito. Gostava.
0: Eu aviso, digo que tenho a ouvir coisas para trabalhar. Algumas vezes, e é verdade, tenho que ouvir ou documentários, ou não sei o quê, sobre artistas, e o prefeito, olha, se não se importa, eu tenho um texto para escrever, então no teu caso é fácil, eu preciso estar a ouvir aqui uma coisa para trabalhar.
3: Se eu fizer isso, vou já avisar, às vezes vou estar a mentir. Bom, zapping é o segundo tipo. Zapping é uma pessoa que também gosta de dar conversa à sua manicure, mas digamos que é mais variada, é uma espécie de roda da sorte de temas. Muda rapidamente de assunto, indo da crise à habitação, ao Dave do Casais à Primeira Vista, do Estreito de Hormuz às máquinas do Volta que não aceitaram a embalagem de Capri Sun, voltando, passando por uma prima a quem cresceu um buço no joelho. Tu ficas a saber tudo. Uma velocidade muito grande. Estás no Capri Sun, já o Capri Sun tem buço. O outro é o relógio do Dalí, sabes aquele quadro do Dalí, que são os relógios que escorrem.
0: Está a escorrer.
3: Esta pessoa acha que o tempo é uma construção, uma opção pessoal e artística, e por isso é um cliente que não respeita horários. Tinha marcação para quarta ao meio-dia, aparece terça às 18 ou quinta às 9, porque lhe dava jeito. Eu sei aqui um bocadinho, mas sempre com soberba e muito admirada, porque não acredita em calendários. Como assim não dá? Quem nunca ouviu isto numa manicure?
0: Sim,
3: é uma sorte não aparecer em casa da manicure às 3 da manhã a perguntar, pode ser agora que amanhã tenha um evento? Outro tipo é o botão nuclear. O botão nuclear parece que escolher a cor das unhas para a próxima quinzena é uma decisão de vida ou morte. Quero rosa pálido. Não, quero rosa bebê. Que a mãe subtou acima. Não, afinal quero as unhas amarelas. Não, quero as unhas roxas. Com tigrete e nude e velas de alface. E depois eu acho que por isso é que veio a moda, que é agora que as pessoas têm uma unha de cada cor, sabes? Está muito na moda ter uma unha de cada uma das unhas diferentes.
0: No verão fiz isso, assim, com tons pastel.
3: E há pessoas que eu acho que esta moda veio daqui. Eu não sei. Então vai tudo. Vai tudo.
0: Já me aconteceu, ficava indecisa, mas nunca passa os 5 minutos, quer dizer. E já é muito.
3: O outro tipo é o central de telecomunicações. Lá está. É aquele que aproveita aquele tempo para ligar a meio mundo. Não está, de facto, a conversar com o esteticista. Está a ligar para toda a gente como se estivesse a tentar bater um recorde do Guinness qualquer. Está tão absorta nos seus telefonemas que a meio nós podemos trocar a esteticista por um orangotango zarolho vestido na arena que não vai dar por nada. E por último, tipo.
0: Para tudo.
3: Tutankhamon entra muda e sai calada. Parece que está a jogar ao jogo do sério com a manicure.
0: Epá. Já te aconteceu?
3: Já. Porque eu lá está, eu tento fazer conversa, porque acho que é a coisa bem educada de fazer mesmo quando não me apetece, e às vezes parece que estou a tentar conversar com um frasco de termossos. Não há reciprocidade.
0: Isso é.
3: É duro.
0: É duro, bastante. 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Vamos então atualizar a informação. Já cá está o nosso Miguel Laia, já são 9 da manhã. A direção executiva do SNS faz mesmo acabar.
1: Acaba 4 anos depois de ter sido criada para dar origem a um novo organismo. Deverá juntar a administração central do sistema de saúde e uma parte dos serviços partilhados do Ministério da Saúde. É o que prevê a reforma da saúde, que deve avançar em breve, segundo avança hoje o Jornal Público. A reforma prevê ainda juntar a Direção-Geral da Saúde e o Instituto Ricardo Jorge para dar origem a uma nova agência de saúde pública. 13,3 mil milhões de euros em produtividade é quanto as empresas portuguesas perdem todos os anos por causa do stress e problemas de saúde psicológica dos trabalhadores. A conclusão é de um estudo da Ordem dos Psicólogos divulgado hoje. A bastonária Sofia Ramalho diz que o valor tem aumentado.
21: Por comparação com o ano 2020, o stress e os problemas de saúde psicológicas que são vividos dentro das empresas portuguesas custa hoje ao Estado 13,3 mil milhões de euros. Portanto, este número quadruplicou face a 2020. Deveríamos estar a prevenir para poupar cerca de 4 mil milhões de euros por ano e não estamos a fazê-lo.
1: O valor gasto por ano é o equivalente a 1,5 vezes o investimento estimado no novo aeroporto de Lisboa. Por dia as empresas perdem cerca de 36 milhões de euros e por hora 1,5 milhão de euros, tudo por causa do stress e problemas de saúde psicológica dos trabalhadores. O fenómeno climático El Niño deste ano poderá tornar-se um dos mais fortes em registro desde 1950. 50. O alerta é da Organização Meteorológica Mundial, que avisa que terá impactos significativos nas temperaturas globais e nos padrões de precipitação. O El Niño deverá intensificar-se nos próximos meses, atingindo o pico em dezembro e mantendo-se ativo pelo menos até fevereiro do próximo ano. Será hoje conhecido o Prémio Nobel da Literatura no ranking das apostas. Para vencer, destaca-se uma portuguesa, Ana Bernardino.
0: A poucas horas do anúncio do Nobel da Literatura, os holofotes estão virados para os autores de língua portuguesa. Segundo as apostas da casa britânica Ladbrokes, a portuguesa Lídia Jorge integra o grupo dos principais candidatos ao prémio, surgindo entre os nomes mais cotados, ao lado de autores como Margaret Atwood e Michel Houellebecq. Fora do lote dos favoritos das apostas, mas apontado há vários anos por críticos e observadores como um possível Nobel, continua o moçambicano Miyakoto. Já o português Gonçalo M. Tavares mantém uma forte projeção internacional. No topo das previsões surgem a canadiana Anne Carson e a chinesa Ken Xu.
1: O Nobel da Literatura é anunciado ao meio-dia em Estocolmo e, como sempre, as apostas podem estar muito longe da escolha da Academia Sueca.
0: Obrigada, Miguel. Às 9h30 voltamos a ouvir-te. Daqui a pouco vamos ao tempo e ao trânsito e posso já prometer Another Day in Paradise, Phil Collins.
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11: 9 horas e 7 minutos. Se precisa saber como é que está o trânsito, chegou na altura certa. 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Cláudia Capela, como é que estamos?
12: A norte, na sequência de dois acidentes que estiveram a ocupar via esquerda, muito perto do nó da A41 para Santo Tirso, Água Longa, no sentido Passos de Ferreira Maia. O trânsito ficou mais acumulado a partir da ligação com a A42. Estas duas situações já resolvidas, já na berba. Há ainda trânsito acumulado antes de da A4 em Águas Santas, na A13, e afetar também ainda o acesso da A4 em direção ao Porto, um pouco antes do túnel de Águas Santas, a partir da zona de Irmesinde, e também no sentido inverso, o acesso à A3 com dificuldades, é assim até a entrada na via de cintura interna. Acidente em Paranhos em resolução, mas na berma ainda trânsito acumulado entre a 20, o tabuleiro da Ponte do Freixo, e afetar a A44, isto na via de cintura interna, também com trânsito ainda acumulado em Gaia, mas na A1 perto do nó da A29 na A44. Para Lisboa, a informação esta manhã de maiores dificuldades na saída da Cril para Miraflores tem a ver com um acidente que ocorreu já na Avenida General Norton de Bados, a seguir à rotunda de Miraflores, que está a afetar todos os acessos à rotunda em direção a Algés. O trânsito está ainda condicionado também na A5 entre Oeiras e o Estádio Nacional e depois na zona de Monsanto, no IC19, Terceira, que é Luz e Alfragia de Pinamanique. A esta hora, a Radial de Benfica também com dificuldades e logo a partir desta zona, mas no eixo norte-sul até à saída para a Avenida de Ceuta, também dificuldades, tal como na ligação às Laranjeiras Sete Rios, ainda a partir do Lumiar. A Cril-se com dificuldades na subida de Sacavém para o túnel do Grilo, ainda a afetar o acesso da Autoestrada do Norte, e a segunda circular Encarnação, o acesso ao eixo norte-sul, lado inverso a partir das Torres de Lisboa. Troca de informações, 820-20-10.
11: Muito obrigada, minha doçura. 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Agora seguimos para a previsão do estado do tempo. 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E o que é que há a acrescentar? Hoje o céu vai estar pouco nublado ou até limpo. Atenção à nortada, sobretudo na faixa costeira e nas terras altas. Mesmo que queira uma aventura, sei lá, em modo, ai, vou usar um paravento. Se quiser ir a uma praiazinha, não julgo.
13: Não, até porque hoje não está lá ninguém, são os melhores dias para ir à praia, acho ótimo.
11: Por exemplo, aqui na zona de Lisboa, 29 graus de máxima.
13: Já dá.
11: Dá. Juntamente com Santarém e Setúbal, Évora e Beja vão chegar aos 28, Faro 27, Funchal 26, Braga, Coimbra, Leiria, Castelo Branco, Sines e Sagres 25, Aveiro, Porto e Porto Alegre 24, Ponta Delgada, Viana do Castelo e Vila Real 22, Viseu 21, Bragança 20, Guarda vai chegar aos 17 graus. 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
11: Já são 9 horas e 11 minutos. Muito bom dia. Está com as manhãs da M80. E bem, eu hoje de manhã disse que sentia-me uma tosta mista, mas só tosta de queijo ou só tosta de fiambres.
15: Então não é mista.
11: Pois. Por falta o Paulinho. Ah. Faça o nosso Paulo.
13: E depois pensei.
11: O fiambres está em Paris. E eu depois pensei, vamos compor esta tosta mista. O que é que vocês querem ser?
13: Orégãos.
11: Já se transforma em sandes.
13: Ah, orégãos.
11: Já sei. O Paulo Rico é a manteiga.
15: Por acaso estava a pensar nisso?
11: Aquela que põem por cima para ficar assim mais gostosona.
13: Sim.
11: Oi.
15: Então aquela que desliza demasiado e não acrescenta nada.
13: Não. Eu fico ofendida quando a minha tosta não tem manteiga por fora, Rico.
11: Sério?
13: Fico ofendida. Isto não é uma tosta.
11: Ah, eu não ponho porque fico enjoativo.
13: Exato. Não.
15: Eu sou enjoativo.
11: Não, querido. Não, você é brilhante. Ah. Porque a manteiga dá aquela também camada é. shiny é à tosta mista.
15: Aquela coisa que não acrescenta nada. Mas cá estamos, não é? Portanto.
11: Linha de passo, vamos então
15: vamos
11: a ela
15: isso,
11: daqui a pouco.
15: A isso, porque há. Enfim, não vamos falar mais de Ronaldo, mas vamos até elogiar Ronaldo hoje.
13: Olha, boa.
15: Vamos falar de proibição de saltos em estádios e vamos falar de um mito que nasceu na Turquia que é só surreal.
11: Ok. Já lá vamos então. Linha de passe para ouvir daqui a pouco. Estamos a falar de 3 minutos e troca o passo. Agora chega Phil Collins, comprometi. Sou uma mulher que compre. Aqui está, Another Day in Paradise. Isto é tão bonito.

0: estamos prontos para aprendermos coisas novas. Vamos
1: é
0: lá.
1: Isso, há muito para falarmos, mas para já queríamos falar só muito rapidamente do Ronaldo, e bem, neste caso, se há coisa que...
0: Vamos dizer bem, fomos comprados pelo Correio da Manhã. Desculpem, já parei.
1: Olha que um dia desse não vais conseguir trabalhar
0: nem
1: na live mode, nem na média livre.
0: Sim.
1: Mas sim, vamos falar bem porquê. Porque Messi despediu-se da seleção, terminou há dois dias, fez o último jogo, um jogo de despedida, um jogo com muito sentimento, imagens incríveis da despedida de Messi, com muito choro, com a família. Acho muito giro a história dele com a mulher, desde infância, desde sempre juntos. Enfim, pronto, uma homenagem muito grande, um minuto 10, bater palmas, choro, família.
0: Viste o vídeo que mostrava que o Enzo Fernandes estava a chorar muito mais que a mulher do Messi?
1: Sim, sim, sim.
2: Estava
1: sim,
2: visivelmente muito emocionado. Sim. Ele é um miúdo, o Enzo, na verdade.
1: É verdade, sim, o Enzo é um miúdo. Mas o que eu queria dizer, e era isto que eu queria dizer, Ronaldo bem escreveu uma mensagem a Messi nas redes sociais e disse: Léo, tantos anos a defender o teu país, uma história que vai ficar para sempre, todo o meu respeito por aquilo que conseguiste pela Argentina, um abraço, fica bem.
0: Olha, acho sim, senhor, bem escrito, tudo ótimo,
1: tudo
0: sim.
1: Ótimo,
2: não... alguém filtrou bem o que ele tinha a dizer neste momento.
1: Sim, e Messi, uma despedida digna, como eu acho que os grandes jogadores, todos eles merecem. Muito giro, não, a decisão do Bochum, um clube alemão que desceu entretanto há dois anos, acho que foi à segunda divisão, decidiu proibir os adeptos de saltar no seu estádio. Portanto, os adeptos vão ao estádio, não podem saltar.
0: Que não salta,
1: Não pode.
0: Tu conheces? Não dá.
1: Os adeptos do Bochum não podem saltar nas bancadas do estádio Von Neuwehr Stadium. Porquê? Diz o comunicado. Porque há certos movimentos do público que podem causar desconforto a quem não está habituado a assistir aos jogos.
2: Isto é comportamento alemão?
0: Eu julgava que era, ao fim de 7 pernas partidas, resolvemos que se calhar não dá.
1: Eu acho que pode haver aqui mais, porque o estádio vai entrar em obras. E se calhar pode haver aqui alguma
2: sim,
1: mas
2: algum
1: os engenheiros alertam para o que chamam de efeito trampolim. Trampolim, aliás. E têm medo que se calhar aconteça mais alguma coisa.
3: É muito confuso para a tua cabeça.
1: É com certeza também. Não sei se conhecem a Pedra de Salah. Já é conhecida assim, a Pedra de Salah. Salah é o jogador, egípcio.
2: Egípcio, que era do Liverpool
1: agora foi para o Trabzonspor da Turquia.
0: Exatamente.
1: E é assim que nascem os mitos. E ele farma muito aura. Porquê? Porque a já famosa Pedra do Salah na Turquia é um ponto turístico viral desde o mês passado. Porquê? Eu acho que isto aconteceu de forma completamente espontânea. Salah decidiu publicar uma fotografia sentado numa rocha. Estava a descansar. Sentou-se numa rocha no planalto de Kurteder, na província de Trabzon, junto a uma pedra. E daí para cá ele publicou essa fotografia e há uma autêntica rumaria com milhares e milhares de adeptos a deslocar-se ao local exato para reproduzir a mesma pose de Salah e tirar fotografias nesta rocha. É uma espécie, sei lá, de rock santeiro dos tempos modernos.
0: Completamente.
1: Salah joga no Trabzonspor, como disse. Tão famoso que as autoridades de Trabzon acabaram por instalar um banco de apoio junto à rocha, atrai visitantes e aparece já no roteiro turístico.
0: Vai ter um quiosque que não tarda, para comeres um cachorro e vês uma cola.
2: Sim, vês uma mina também,
1: é? Isto é o mesmo, eu estou à espera que alguém vá a Tromsø, na Noruega, passe pela lota e comece a apontar para a porta e tire fotografias a dizer: Susana Romana esteve aqui.
0: Pois esteve. Mas vamos cobrar bilhete. E eu vou ficar com uma parte,
1: eu
0: porque isto não
1: sim.
0: É assim.
1: Claro. A Lota Susana
0: Romana. Não precisa, mas eu preciso.
1: Lota Susana Romana em Tromsø. Eu acho que
0: sim,
1: era uma ideia vencedora. Assim vai acontecer. Aura tem também o Sion da Suíça. Porquê? Porque o Sion, um clube suíço, anunciou que tem um projeto para a construção de um estádio. E junto ao estádio, um anexo com uma montanha russa.
0: Ai! Acho bem.
2: Porque eu estou fora. Montanhas não contem comigo.
1: Não.
2: Mas porquê?
1: Porque sim, porque é o denominado Sion 2030.
0: São emoções fortes todas juntas.
1: Se podes ter
0: é um dia que tens todas as emoções fortes. Mas vês um jogo e andas montanha russa. Faz sentido.
1: Imagina, sei lá, a família, o homem com o filho ou a mulher com o filho querem ver o jogo. O homem quer ir andar de montanha-russa, então fazer tudo.
0: Sim,
1: uma
0: é
1: coisa
0: assim, não ligar.
2: É o que estou a dizer, é sinais dos tempos, sinais é tudo ao mesmo tempo. Tudo.
1: Sim,
2: não.
1: Aliás, em Portugal também há muitos estádios que têm muitas atividades para além do jogo de futebol.
2: Comer e beber, nomeadamente.
0: Assim, sim, o estádio do Sporting tem um ídolo, portanto, está no mesmo grau de...
1: Sim, mas aqui vai ter a particularidade de contar com uma montanha-russa num monocarril que vai percorrer toda a estrutura do recinto. Vai ter capacidade para 21 mil lugares, o novo recinto, em 2033. Queria fechar com uma história que eu acho muito gira de Max Verstappen, o piloto de Fórmula 1.
2: Adoro o nome, eu acho que é o nome mais giro.
1: Max Verstappen na
2: Fórmula
1: 1.
2: Tipo, ele nasceu e olha, vais ter este nome, não é? Então vai estar, ou vais criar uma grande empresa de marketing.
0: Ele dizia,
2: ou então.
0: Sim, eu quero ser carpinteiro. Não.
2: Verstappen.
0: O nome é demasiado bom.
1: O nome Verstappen, mas é que estava a falar de Max.
2: Não.
1: Verstappen. A dinâmica era: o piloto trocou o volante de Fórmula 1 por um de cartes durante uma corrida. A dinâmica era: partia em último lugar, eram 100 pilotos, 101 aliás, ele era o 101º, portanto 100 à frente dele, todos à sua frente, e a ideia era em 30 voltas ele conseguir ultrapassar todos em karts e acabar em primeiro.
2: Okay.
1: Apenas 14 voltas, ele já estava em primeiro lugar e
0: pois,
1: ganhou fácil.
0: Claro.
1: Ganhou fácil porquê? Porque o pelotão transformou-se num caos, com todos a chocarem e a ficarem atravessados logo na primeira volta, foi ultrapassando, em 2 minutos já tinha 63 para trás, e acabou por ganhar fácil esta brincadeira, mas eu acho que é giro.
2: Fogo.
1: É o mesmo que meterem, sei lá, 3 jogadores de futebol profissionais a jogar com 200 miúdos, isto acontece
2: pois
1: muito
2: claro.
1: Na Alemanha, 200 miúdos, e vê quem ganha, os profissionais, consegue, porque os miúdos vão todos, parece um enxame, tudo atrás da bola ao mesmo tempo, e eles lançam a bola ao longo e praticamente marcam um gol logo a seguir.
2: O que for divertido, não é?
1: Eu acho que isso é
2: o que estamos cá para acontecer, é para a diversão.
1: O Paulo ainda está...
2: está em Paris, já acordou, já foi tomar um pequeno almoço.
0: Está cheio de saudades tuas,
1: acredito.
0: Ele disse.
2: Mal pode esperar até por voltar, eu sinto, e amanhã cá estará novamente a família toda reunida.
1: Muito bem, até amanhã.
2: Linha
1: então.
2: 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Linha de passe. Agora entra um dos melhores, um dos nossos, Chico Fininho, com Rui Veloso nas manhãs da M80, 9 horas e 22 minutos. Já sabe, temos de longe a música da sua vida

0: Chico Fininho, Rui Veloso nas manhãs da M80. Daqui a pouco temos Cranberry Zombie para ouvir e há um recado a ter em conta.
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0: Conta.
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1: Não tenho, mas queria muito.
0: 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Este álbum está disponível em vários formatos. 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Olha, ouça um bocadinho. 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

0: 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Não tem erro. É Beatles. Ponto final. Agora, até atualizarmos a informação, vamos entregar aos Cranberries com Zombie. Susana, tu lembras quando apareceu esta música, ela toda pintada de dourado?
1: Lembro-me. Isto era a coisa mais bizarra, mas no bom sentido, a coisa mais bizarra que eu já tinha visto. E o refrão, tudo.
0: A própria mensagem, sendo eles irlandeses, não é? Tipo, carregadinha de intencionalidade.
1: Sim.
0: Uma palavra super radiofónica.
1: Uma palavra difícil de dizer, parabéns.
0: Aqui está a música que se calhar ouviu vezes sem conta. Até saberá a letra de cor e com mensagem dentro. Cranberries, Zombie, nas manhãs da M80.

0: 9 horas e 31 minutos, está na hora, vamos atualizar a informação. Contamos, claro, com o nosso Miguel Laia. A direção executiva do SNS não é Santa, isso foi há bocado, não, agora é outra. O Liceu Francês em Lisboa está encerrado?
1: Exatamente, foi encerrado esta manhã por questões de segurança. A instituição diz que decidiu adiar o início das aulas para todos os alunos numa decisão articulada com a Embaixada de França em Portugal. É o que está num comunicado avançado pela SIC. Os estudantes estavam a preparar um bloqueio semelhante ao que está a acontecer nas escolas em França. Os protestos duram há cerca de 2 semanas e têm resultado em confrontos. 13,3 mil milhões de euros em produtividade é quanto as empresas portuguesas perdem todos os anos por causa do stress e problemas de saúde psicológica. A conclusão é de um estudo da Ordem dos Psicólogos divulgado hoje. A bastonária Sofia Ramalho diz que há mais trabalhadores com problemas psicológicos.
2: Um aumento de problemas de saúde psicológica nos trabalhadores que depois se traduz, por exemplo, em ausências ao trabalho, em baixas médicas e também naquilo que nós chamamos do presentismo laboral, que é a presença das pessoas no trabalho muitas vezes para além das horas, mas sem estarem a produzir realmente, porque muitas vezes as pessoas, quando estão já em situações de exaustão ou de burnout na situação de trabalho, muitas vezes prolongam os seus tempos na tarefa, mas não estão realmente a ser produtivas.
1: O valor perdido em produtividade quadruplicou entre 2020 e 2024. A PSP deteve ontem 16 pessoas numa operação contra o tráfico de droga que decorreu em vários bairros no Porto. Foram também apreendidas grandes quantidades de dinheiro e também de droga. A PSP diz que as buscas, com mais de 40 mandados de detenção, estenderam-se também a zonas fora do Porto e contaram com a ajuda da GNR.
0: Obrigada, Miguel Laia. Voltamos a ouvir-te quando forem 10 da manhã. Certíssimo?
1: Certíssimo.
0: Pronto.
1: Se tudo correr bem, nunca se sabe, não é?
0: Oh,
1: vamos bater outra vez na madeira, que é para que as
0: mas
1: coisas
0: a vida, exato. A vida.
1: Nunca se sabe, não é?
0: A vida é assim. É inesperada.
1: Aquela conclusão óbvia, não é?
0: Meu Deus. Porque a vida. Hoje é, amanhã já não é. Amanhã.
1: Queres que eu comece a chorar? É isso.
0: Não, Miguel, podes ir à tua vida, porque às 10 da manhã queremos atualizar as notícias.
3: Notícia das 10, a namorada flipou.
1: Exatamente, é a notícia de abertura, última hora.
0: Vamos salvar isto com a seriedade que o trânsito obriga, com a nossa Cláudia Capello.
4: Toda a razão, Ana.
0: Pois é.
4: E nesta altura, em relação ao trânsito, ainda com dificuldades em algumas vias na cidade de Lisboa, é o caso do Eixo Norte-Sul, com o trânsito mais demorado entre o Lumiar, saída para Entre Campos, Praça de Espanha, e também no acesso à Avenida de Ceuta, ainda também na Radial de Benfica, e no acesso do IC19 ao Norte de Pinamanique, em Alfragide, atrás é na descida de Queluz, ainda com resistência para a reta dos comandos da Amadora, o mesmo na A5, entre Oeiras e o Estádio, e também no Alto de Monsanto. A fila para a Ponte 25 de Abril a diminuir, começa agora entre os dois viadutos do Feijó e ainda lento na segunda circular, Eixo Norte-Sul, Campo Grande, em ambos os sentidos, e também na descida para Sacavém e após o túnel do Grilo, na ligação de Camarate, na Cril. Em direção à cidade do Porto, ainda dificuldades em Gaia, em Santo Ovídio, para a Ponta Rábida e a dificultar mais o acesso sul-norte à 44 entre Valadares e o Norte Coimbrões, mas também ainda dificuldades antes do tabuleiro da Ponte do Freixo, ao longo da via de cintura interna até à zona de Paranhos, e agora também Via Norte, Perlada para Francos, as ligações Maia-Porto, na A3 ainda em Águas Santas, também a partir da A4 na Via Norte Nacional 14 e também ainda lento na Avenida AEP, a partir da Ponte Lessa em direção a Sidónio Paes e à Rua 5 de Outubro. Troca de informações, linha grátis disponível 800 20 20.
0: Obrigada, Cláudia, e até já. Seguimos para a previsão do estado do tempo, que hoje envolve céu pouco nublado ou até limpo e temperaturas simpáticas, sim, como um outono assim obriga. Guarda 17 graus, Bragança 20, Viseu 21, Ponta Delgada, Viana do Castelo e Vila Real 22, Aveiro, Porto e Porto Alegre 24 graus, Braga, Coimbra, Leiria, Castelo Branco, Sines e também Sagres vão chegar aos 25 graus, Funchal vai chegar aos 26, e por falar em Funchal, o Helder mandou uma fotografia, aliás fez um vídeo sobre a Ilha da Madeira, justamente no Funchal, a dizer que está bem bonito, o céu. céu limpinho, algumas nuvens, mas coisa pouca, e que nos ouve através, claro, da internet. Nós chegamos inclusivamente
3: a todo lado.
0: Incluindo ilhas, como é lógico. Faro, 27 de máxima, Évora e Beja, 28. Os pontos mais quentes serão Santarém, Lisboa e também Setúbal, com 29 graus de máxima. No ar, faltam cerca de 25 minutos para as 10 da manhã. Estamos a aproximar-nos das grandes questões da humanidade. De dois lados, duas barricadas. Em qual das duas se posiciona? É isso que nós queremos saber. São questões polémicas, coisas que dividem. E daqui a pouco avançamos. Mas tem a ver com comida fora do prazo. Então não vamos dizer onde é que nos posicionamos.
3: Não vamos. Mas eu só vou dizer, porque às vezes há aqui temas em que eu estou de um lado, mas estou um bocadinho também do outro. Neste aqui estou só de um lado.
0: E qual deles
3: barricada?
0: Será?
3: Estou barricada num dos lados.
0: Mas está lá confortável, com uma cama.
3: Estou, sim, sim, estou ótima.
0: Tá, pronto.
3: Com coisas para comer, agora dentro ou fora do prazo, eu já explico.
0: Daqui a pouco. Primeiro temos a pergunta que Alison Moyet deixa no ar. Is this love? Pergunta ela. Bom dia, boa viagem também. 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

0: Is This Love, Alison Moyet nas manhãs da M80. Faltam 20 minutos para as 10 da manhã. Estamos quase a entrar em modo grandes questões da humanidade. Recordamos que há sempre dois lados, porque o mundo divide-se em dois tipos de pessoas. Nós arranjamos um tema, uma polémica, argumentamos, cada uma com... lá está o seu argumento,
1: com passo-se. Sim, com o seu dom da palavra.
0: Exato. E depois será um ouvinte a determinar. Vamos ligar, portanto podemos ligar-lhe, nunca sabe, a decidir então quem sagra campeão, não é? Nisto das grandes questões da humanidade.
1: Hoje é campeã, campeona.
0: Hoje é campeona, pois é. Vamos lá então ao tema de hoje. Comer coisas fora do prazo, sim ou não? Susana?
1: Sempre! Eu fui criada por uma mãezinha que não deita comida fora. E eu tenho esse chip. A não ser que a comida já ande e tenha a sua própria personalidade jurídica, há tanto tempo que lá está em casa.
0: Ok.
1: Não. Se não cheirar mal, se não estiver estranha, se a embalagem não estiver em chave, se. Pronto.
0: Está a valer.
1: Está a valer.
0: Ok. Eu não, mas eu sou hipocondríaca. Eu acho que se comer qualquer coisa com um dia fora, já me vai nascer um cogumelo no olho. E eu. Pronto. Eu hoje tenho outra consulta por causa do meu dedo mindinho, claro, que eu parti. Eu, pronto, eu sou
1: e
0: essa pessoa.
1: E eu acho que partiste o dedo mindinho porque comeste um iogurte fora do prazo. Eu acho que as coisas estão relacionadas.
0: Foi lá em Menorca, nunca se sabe. E já foi há um mês, atenção. Portanto, eu esperei que ele se curasse a ele próprio. Não aconteceu. Portanto, tenho que ir lá, tenho que ir a um profissional. Portanto, eu coloco-me na posição de... Epá, não vou arriscar, não vou comer coisas fora de prazo.
1: Eu ainda ontem abri-me a embalagem dos docinhos que tinha comprado numa loja que não vou dizer qual é, mas que é sinónimo de habitual.
0: Okay.
1: Ou comum. É normal, ela está a olhar para mim.
0: Chega esta hora e o meu sinapse já não são a mesma coisa.
1: Estava a arrumar umas coisas lá em casa. Descobri aquela embalagem dos 5 que já não me lembro que tinha. Está fora do prazo? Está. Quanto tempo? Não te vou dizer porque vais ficar chocada. Onde é abrir, aproveita, ótimo. Estou a morfá-los.
0: E daí? E desse lado? 910, 25, 80, 81.
1: Quem está fora doces? Com esta recessão? Está tudo maluco.
0: Comer coisas fora do prazo, sim ou não, queremos ouvi-lo. Agora, à vida de marinheiro. Os sitiados nas manhãs da M80. Bom dia. Nada de ser tímido. É mesmo para dizer, hein? Come coisas fora do prazo, sim ou não? 910, 25, 80, 81.

0: sitiados a marcar a nossa vida com esta Vida de Marinheiro nas manhãs da M80, 15 minutos para as 10. Estamos em modo grandes questões da humanidade, em aquecimento, porque já vamos ao derradeiro embate daqui a pouco. Tema de hoje: comer coisas fora do prazo, sim ou não, Susana?
1: Sim, a comida não se deita fora, o cabaz alimentar está caríssimo, a não ser que a comida esteja de modo muito óbvio estragada. Ainda ontem, lá em casa, tomate não tem prazo lá escrito. Se ele já estava a querer passar-se para o reino dos céus, já, o que é que aconteceu? Fiz molho, não me ia pôr numa salada, fiz um molhinho, fervi com um estrugidozinho, desfiz, pus um manjericão. Bem já,
0: eu tinha lá um figo, já estava assim um bocado a puxar para o roxo, e não era dos roxos, entende? Era dos verdes. E eu tipo, já não vai dar. Vamos ouvir a Filipa.
2: Ah, eu estou 100% com a Susana. Lá está, essa coisa ainda não anda, ainda não tem olhos, ainda não nada dessas coisas, está bom para comer, está ótimo, ótimo, perfeito. Fala a Filipa de Leiria.
1: Beijinhos, Filipa.
0: Beijinho para a Filipa.
1: Bem-vindo ao lado certo, Filipa.
0: Vamos ouvir o Ricardo. Deixa eu ver se... Será possível que esta rubrica não há gente como eu? Estou farta de perder, gente.
1: Vamos ver o Ricardo, vamos ver o Ricardo.
3: Olá, bom dia. Daqui é o Ricardo de Lisboa. E, ora bem, como foi dito, se não cheirar mal, se a embalagem não estiver inchada, à partida está bom. Posso dizer que já comi um iogurte com mais de um ano fora do prazo de validade.
1: É pá!
3: E iogurte também. Beijinhos.
1: E eu achava que era radical por ir aos meus 2 meses fora do prazo. Ricardo. Bravo, Ricardo, um ano.
0: Ricardo, vai levar a taça, Ricardo. Daqui a pouco, a grande revelação. Comer comida fora do prazo, sim ou não? E vai ser um ouvinte ou uma ouvinte a decidir isto tudo. Daqui a pouco.
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0: É isso mesmo, vamos abordar os temas que importam e que dividem as pessoas. O tema de hoje, comer coisas fora do prazo, sim ou não? Argumentos finais, Susana Romana, e de que lado é que estás, para quem só agora ligou o rádio?
1: Deitar comida fora é pecado. Portanto, essa comida já tem que estar em estado zombie, já tem que estar putrefacta para eu a expulsar de minha casa. Caso contrário, abraço e
0: ingeres.
1: Sim.
0: Eu sou hipocondríaca máxima, sempre fui, e eu tenho medo. Tenho medo porque acho que vou ter o olho. Vai ser naquele dia em que eu decidir furar a regra que vou consumir e depois nasce-me um cogumelo no nariz.
1: Tem botulismo.
0: Isso ou outra coisa qualquer. Então eu não arrisco, tenho medo. Minha ufas. Portanto, dito isto, depois de termos ouvido alguns argumentos, o Ricardo é da tua turma, a Filipa de Leiria é da tua turma, e falta saber quem é que a Lisete Alves, que está ao telefone connosco. Olá, Lisete, bom dia.
2: Olá, bom dia. Bom dia.
0: Bem disposta?
2: Sim.
0: A Lisete Alves é do Porto. A Lisete Alves é uma mulher cuja profissão vai mudar isto tudo. É formadora de higiene e segurança alimentar.
1: Ana Moreira escolhe. Eu só queria dizer, é a Ana Moreira que escolhe para que é que se telefona. E eu só queria dizer que isto é bastíssimo, mas tudo bem.
0: Olá, não fui Lisete. Está boazinha?
2: Estou.
0: Pronto.
2: Um bocadinho animada, mas sim. Está a ser um dia interessante.
0: Claro, ainda bem. Nós queremos é surpreender assim os nossos ouvintes quando menos estão à espera. Pumba! A malta das manhãs telefona. Lisete. Tem o peso da responsabilidade. Diga-nos então, comer coisas fora do prazo, sim ou não?
2: Ora bem, é assim, o prazo da validade é apenas um dos fatores, não é? Da mesma forma que há certos alimentos que mesmo dentro do prazo não podem ser comidos porque já não estão bem.
1: Já se foram.
2: Há outras coisas que a gente tem que ver, não é? E depende também dos produtos, depende dos alimentos. Há alimentos que, naturalmente, pelas suas características, são mais ácidos, têm um tempo de vida que pode ir para além daquele prazo de validade. Por isso, desta vez, eu vou ter que dar razão à Susana Romana. Há certos alimentos que podem ser comidos depois do prazo de validade.
1: É que eu tenho... Isto vale por tudo. Vale porque é uma ouvinte, vale porque é a Lisete, vale porque a Lisete é linda e vale porque a Lisete trabalha neste ramo.
0: É assim,
1: obrigada, Lisete, por me validar para a vida em tudo.
0: Eu vou abandonar. Lisete, é do Norte. Ponto número 1.
2: Desculpa,
0: trata-me por tu, se faz favor, Lisete. E agora, abandona-me assim?
2: Não foi propositado.
1: Sou só anos de experiência a falar, Ana Moreira.
0: Pronto.
1: Respeita.
0: Lisete, muito obrigada. Vai
2: um
0: agora
2: beijinho,
0: trabalhar.
2: Um beijinho para as duas.
0: Vai agora para o seu local de trabalho.
2: Vou. Já cá estou.
0: É, então vai entrar e vai dizer, malta, eu acabei de falar para toda a gente sobre o que nós fazemos na rádio. E fiquei do lado da Susana Romana e a Susana Romana e a outra ficou toda enjoada.
2: Não tem que ficar enjoada.
0: Pronto. Obrigada, minha querida.
2: Um beijinho.
1: Beijinhos, Lisete, obrigada.
0: Beijinhos muito, muito grandes. Susana, como é que te sentes?
1: Sinto-me, a palavra é validada. Sinto que me deram razão com o coração e com a mente, compreendes?
0: Com a ciência,
1: com a ciência.
0: Está bem?
1: Está bem.

0: Muito bom dia, são 10 horas, chegou o tempo de atualizarmos a informação. Miguel Aia, não há aulas no Liceu Francês em Lisboa.
1: O Liceu foi este também encerrado por questões de segurança. A instituição diz que decidiu adiar o início das aulas para todos os alunos numa decisão articulada com a Embaixada de França em Portugal. É o que está num comunicado avançado pela SIC. Os estudantes estavam a preparar um bloqueio semelhante ao que está a acontecer nas escolas em França. Os protestos duram há cerca de 2 semanas e têm resultado em confrontos. A Associação do Setor dos Medicamentos Genéricos pede ao Governo das urgentes. O objetivo é evitar o risco de rupturas de medicamentos essenciais numa altura de aumento dos custos energéticos e logísticos. Entre os pedidos está uma atualização de pelo menos 5% nos preços dos fármacos sem patente em 2027, isto no dia em que o orçamento do Estado para o próximo ano será entregue no Parlamento. O Sindicato dos Técnicos dos Serviços Prisionais é recebido a esta hora pelo Presidente da República. O objetivo é levar a António José Seguro várias preocupações, entre elas o cálculo do suplemento de risco. O presidente do sindicato, Fernando Miguel Gonçalves, pede igualdade.
2: Num estabelecimento prisional, para que se perceba, temos colegas a receber 110, colegas a receber 120, 140, 200, 225 e outros 400. Portanto, deve haver aqui uma harmonização deste suplemento.
1: A reunião que arranca agora no Palácio de Belém acontece numa altura em que está a decorrer uma greve no estabelecimento prisional do Porto. Pelo menos 7 pessoas, incluindo uma criança de 6 anos, ficaram hoje presas no interior de um edifício que colapsou parcialmente em Istambul, na Turquia. As equipas de resgate estão a trabalhar para chegar às pessoas presas, apesar do risco de um novo colapso da estrutura. Os 3 andares inferiores do edifício, incluindo uma loja no resto do chão, cederam antes do amanhecer. Paris foi ontem palco de mais um concerto de Céline Dion. A cantora de 58 anos está desde o mês passado e até ao próximo ano a dar concertos na capital francesa. É um regresso há muito esperado e o espetáculo de ontem contou com a presença da M80. O locutor Paulo Fernandes fala numa experiência única.
3: Momento alto da noite, quando canta a capela All By Myself e mostra que está aí para as curvas, por assim dizer. Quando canta o Beauty and the Beast, claro que a música do Titanic, é inacreditável poder ouvir essa música ao vivo cantada por ela. E uma ovação final de 40 mil pessoas no final do concerto para Celine Dion, a cantar em uníssono, a bater palmas em uníssono.
1: Céline Dion estava afastada dos concertos há cerca de 6 anos, primeiro devido à pandemia e depois devido à doença.
0: E ainda bem que está aí para as curvas.
1: Sem dúvida, impecável.
0: Tão bom. Obrigada, Miguel. Voltamos a ouvir-te amanhã. Serás tu. Portanto, já sabe, estas e outras notícias pode sempre consultar o nosso site, é lá que mora tudo, é 80.pt. Daqui a pouco, além do Pet Shop Boys, vamos, claro, espreitar o tempo e também o trânsito.
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10: E já são 10 horas e 8 minutos. Vamos atualizar a informação de trânsito com a nossa enorme Cláudia Capela. 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Cláudia?
11: Olá, mais uma vez, bom dia. Volta a complicar-se o trânsito na 25 de Abril, em direção a Lisboa, agora com um veículo pesado imobilizado em via direita a meio do tabuleiro. Com esta situação, o trânsito condicionado ao longo do tabuleiro e ainda difícil nos acessos sul. Lentidão na A2 entre os dois viadutos do Feijão e ainda com dificuldades no acesso do Centro-Sul e no acesso também da Via Rápida da Caparica. É a situação mais complicada na área de Lisboa, embora ainda com resistência no final da A5, também no acesso à Rotunda de Miraflores, houve acidente esta manhã na Avenida Marechal, aliás, Engenheiro Norton de Matos, General Norton de Matos, assim é que está correto, em direção a Algés, e afetou os acessos à Rotunda, embora já melhorar na ligação de Cril, no sentido de Sacavém-Algés. Há trânsito ainda lento na passagem pelo Eixo Norte-Sul, Campo Grande, na segunda circular, e a saída do Eixo Norte-Sul em direção à Avenida de Ceuta, também com dificuldades. Já no distrito de Santarém, em Samora Correia, informação de acidente na zona da Várzea, na Nacional 118, a dificultar o trânsito nos dois sentidos, e também na zona de Azeitada, Nacional 118, Almeirim. Um acidente ainda antes da ligação para o IC10, Ponte Salgueiro Maia, a dificultar também aí a circulação. Já na cidade do Porto, volta a complicar-se a VCI, mas agora no sentido da Rábida Freixo, porque há informação de uma ocorrência em via central junto à saída para as Antas. Está a afetar o trânsito a partir de Paranhos para chegar à ponte da Rábida. Ainda trânsito compacto entre a zona de Coimbrões, Canidelo e Afurada. Também na VCI, no sentido inverso, Freixo a Rábida, em direção a Paranhos. Trânsito ainda lento, pouco depois do nó de Bonjoia. E o final da A3 com estas situações na VCI, ainda difícil a partir do nó com a A4.
10: Obrigada, Cláudia. 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Até já! Seguimos para a previsão do estado do tempo, que na M80 é uma oferta Vulcano. Ora, hoje conto com alguma nortada, sobretudo na faixa costeira e nas terras altas. O céu esse vai estar pouco nublado ou até limpo. Vamos às temperaturas sem medo. Guarda 17 graus, Bragança 20, Viseu 21, Ponta Delgada, Viana do Castelo e Vila Real 22, Aveiro e Porto, também Porto Alegre 24, Braga, Coimbra, Leiria, Castelo Branco, Sines e Sagres vão chegar aos 25, Funchal 26, Faro aos 27, Évora e Beja chegarão chegarão aos 28 graus a fechar. Pontos mais quentinhos hoje serão Santarém, Lisboa e também Setúbal, chegam aos 29 graus. 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
10: No ar, 10 horas e 12 minutos, seja bem-vindo às manhãs da M80. Hoje já usei esta expressão, sinto-me uma tosta mista incompleta, sendo que eu posso ser o queijo, não há problema nenhum. O fiambre, que é o Paulo Fernandes, não está cá. A nossa Susana sim, e a nossa Susana ela diz que pode ser os orégãos, e o Paulo Rico é a manteiga. Depois fiquei a achar, então ninguém é o pão. Carolina, a nossa produtora Carolina Guerreiro é o pão que compõe esta tosta mista. Prometi o Pet Shop Boys há bocado e é com eles que ficamos os próximos minutos, e muito bem. Always on my mind já está a tocar. Pet Shop Boys nas manhãs da M80, 10 horas e 13 minutos. Já sabe, temos de longe a música da sua vida.

0: Delfins, um lugar ao sol nas manhãs da M80, são 10h20 já. Bom trabalho se já estiver sentadinho confortavelmente a tratar dos seus assuntos, mas com a M80 como companhia. E ainda bem que aí está desse lado, porque assim não falha a informação. 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A primeira é que convém que tenha o telemóvel perto de si, porque quando lhe ligarmos a partir das duas, só deixamos tocar 5 vezes, portanto convém que tenha som para não deixar passar a mensagem ao lado. 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Se tiver dúvidas, já sabe, é m80.pt. A seguir, continuamos com as músicas que fazem parte de nós. Temos os No Doubt, Just a Girl, para ouvir.
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0: São 10 horas e 29 minutos. Vamos ver se a nossa Cláudia Capela já está a postos, porque por esta altura ainda são alguns telefonemas que ela recebe para tentarmos perceber se há algum congestionamento em algum ponto do país. Cláudia, estás por aí?
1: Sim.
0: Ai, que linda! Vamos então espreitar o trânsito, querida.
1: Sim, estou aqui com algumas informações. Em última hora, a notícia de incêndio numa viatura. Atenção, na Autoestrada do Norte, pouco depois da saída para Aveiras, é no sentido Lisboa-Porto, ao quilómetro 48. Circulo com muita precaução. Não tenho ainda informação de vias cortadas neste local, mas já há abrandamento. Sentido inverso em direção a Lisboa, também na A1, a indicação de uma viatura parada em via direita é ao quilómetro 22, na zona de Vila Franca de Xira. Para a ponte 25 de Abril, trânsito ainda condicionado, mas a boa notícia é que foi resolvida a avaria do pesado a meio do tabuleiro, no sentido Almada-Lisboa. Ainda dificuldades nos acessos sul, a fila aumentou um pouco, começa agora já outra vez mais perto do segundo viaduto do Feijó, na Autoestrada do Sul, e há também agora maior resistência na Avenida da Ponte até à saída para A5. E tenho também agora informação de acidente na Cril, é a seguir ao Nó de Pinamanique, na ligação de Sacavém em direção a Algés, zona do Parque de Campismo, antes da saída para a Nacional 117, com duas vias cortadas, direita e via central. De trânsito aí também, zona de Alfragide, a ficar condicionado, com resistência ainda no final da A5, aqui é o habitual, também na segunda circular, compacto entre o eixo Norte-Sul e o Campo Grande, mas em Santarém, em Almeirim, um acidente na Nacional 118, entre o Benfica, do Rio Tejo e Almeirim, zona da Quinta do Casal Branco, o trânsito está condicionado em ambos os sentidos devido a acidente. E confirma-se acidente na cidade do Porto, via de cintura interna, no sentido a Rábida Freixo, é junto ao Nó das Antas, com via esquerda e via central cortadas e o trânsito condicionado entre a zona da Via Norte e Paranhos até ao local e a afetar o acesso da A3.
0: Muito obrigada, Cláudia. Um beijinho e até amanhã.
1: Até amanhã.
0: Há algum número que possas recordar toda a gente?
1: Sim,
0: que ainda
1: claro.
0: Está a valer durante todos os dias?
1: É verdade, 820-2010.
0: Às vezes são os olhos e os nossos ouvidos, não é? Na estrada.
1: Sem dúvida.
0: Obrigada, Cláudia. Até já. Até já no corredor ou até amanhã aqui. Vamos agora espreitar o tempo, como é que vamos estar hoje. Hoje é para sair de casa sem o guarda-chuva, não vai ser necessário, o céu vai estar pouco nublado ou até limpo. Atenção ao vento que vai soprar de norte, por vezes forte, na faixa costeira e terras altas. É aquela nortada chata que às vezes pode congestionar alguma coisa, por exemplo, uma fugidinha até à praia. Quem disse que em outubro não se pode ir? Há muita gente que ainda vai. Guarda vai chegar aos 17 graus, Bragança aos 20,

De Viseu 21, Ponta Delgada, Viana do Castelo e também Vila Real 22 graus de máxima, Aveiro, Porto e Porto Alegre 24, Braga, Coimbra, Leiria, Castelo Branco, Sines e também Sagres combinam ali nas 25 graus, Funchal na Madeira 26, Faro 27, Évora e Beja serão ali nos 28 graus, a fechar mais quentinho estará Santarém, Lisboa e também Setúbal com 29 graus de máxima. No ar. Ora, muito bom dia, são 10 horas e 32 minutos, seja bem-vindo à rádio que passa as músicas que mais gosta de ouvir, são as melhores, não há como enganar, é aqui que as encontra uma atrás da outra, vamos fazer aqui uma troca, eu abandono, não é? Vou regressar para pensar já nas manhãs de amanhã, até porque o nosso Paulo Fernandes estará de regresso, e em troca deixo com Roy Orbison, You Got It, para ouvir alto e bom som. Reza a lenda que esta música foi gravada já em 1988 na garagem do guitarrista de Tom Petty and the Heartbreakers. Trazem sempre histórias as músicas, a verdade é essa. E o efeito que tem em nós é inegável também. Roy Orbison, então, You Got It, na M80.

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0: Encerrado é uma das notícias para que vamos ouvir agora às 11 com a Mónica Baltazar. Bom dia.
1: Bom dia. O Liceu Francês em Lisboa foi fechado esta manhã por questões de segurança, assim que avança que a decisão foi articulada com a Embaixada de França em Portugal e que os estudantes estariam a preparar um bloqueio semelhante ao que está a acontecer nas escolas em França, onde os protestos duram há cerca de uma semana e têm resultado em confrontos. Há cada vez mais trabalhadores com problemas psicológicos. Um relatório da Ordem dos Psicólogos Portugueses mostra que o stress e os problemas de saúde psicológica no trabalho podem custar anualmente às empresas portuguesas mais de 13 mil milhões de euros, um valor que quadruplicou em 4 anos. A bastonária Sofia Ramalho, ouvida esta manhã pela M80, sublinha que estas situações levam a mais ausências e menos produtividade.
2: Um aumento de problemas de saúde psicológica nos trabalhadores, que depois se traduz, por exemplo, em ausências ao trabalho, em baixas médicas e também naquilo que nós chamamos do presentismo laboral, que é a presença das pessoas no trabalho, muitas vezes para além das horas, mas sem estarem a produzir realmente, porque muitas vezes as pessoas, quando estão já em situações de exaustão ou de burnout na situação de trabalho, muitas vezes prolongam os seus tempos na tarefa, mas não estão realmente a ser produtivas.
1: Trabalhadores portugueses com mais problemas psicológicos. É anunciado daqui a 1 hora o Prémio Nobel da Literatura. Lídia Jorge é a autora de língua portuguesa mais bem colocada nas apostas para o Nobel, mas há outros nomes lusófonos na corrida, Ana Bernardino.
3: A poucas horas do anúncio do Nobel da Literatura, os holofotes estão virados para os autores de língua portuguesa. Segundo as apostas da Casa Britânica Ladbrokes, a portuguesa Lídia Jorge integra o grupo dos principais candidatos ao prémio, surgindo entre os nomes mais cotados, ao lado de autores como Margaret Atwood e Michelle Ulbeck. Fora do lote dos favoritos das apostas, mas apontado há vários anos por críticos e observadores como um possível Nobel, continua o moçambicano Miyakoto. Já o português Gonçalo M. Tavares mantém uma forte projeção internacional. No topo das previsões surgem a canadiana Anne Carson e a chinesa Ken Xu.
1: Vamos saber quem é o Nobel da Literatura ao meio-dia. O anúncio vai ser feito em Estocolmo.
0: Ok, e portanto, e aqui também.
1: E aqui também.
0: Ao meio-dia. Ao meio-dia, bem, se calhar não vai
1: calhar,
0: dar, não é?
1: Vamos
0: se calhar
1: uma aqui.
0: Uma. Então, até lá,
1: até
0: beijinhos.
1: Já.
0: Até já.
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0: Olá, bom dia. Eu sou a Sandra Ferreira e agora sigo eu até às 4, aqui na M80, a rádio que toca de longe a música da sua vida. Hoje assinala-se o Dia Mundial da Visão. É um assunto que me toca especialmente porque a minha visão mudou muito no último ano. Vou partilhar um bocadinho dessa experiência, mas claro, sempre com muita música à mistura. E a primeira que trago é dos Rockwell.

Gosto tanto da voz de Vanessa da Mata. Não me deixe só. Hoje, aqui na M80, estou cá eu, sou a Sandra Ferreira. E hoje assinala-se o Dia Mundial da Visão. A campanha deste ano tem uma ideia que gosto muito. Cada história conta, porque de facto os problemas de visão não são todos iguais e nem sempre se percebem à primeira vista. Eu aproveito aqui para partilhar a minha história. Eu sou monocular desde de nascença e sempre levei com a história do ai, a Sandra é muito distraída porque não tenho visão periférica do meu lado direito, por exemplo. E durante o ano passado também perdi visão do lado esquerdo e durante um período fiquei mesmo com muito pouca visão e tive que arranjar algumas estratégias. Quando voltei ao trabalho, porque entretanto a situação foi evoluindo positivamente e já estou por aqui, também andei transportes públicos com pouca visão e é muito difícil. E portanto, às vezes, perguntar a alguém se precisa de ajuda pode fazer toda a diferença. Ora, vamos lá voltar à música. Vem aí quase meia hora de música seguida, sem interrupções, e vai começar em força maior com AC/DC e o Shook Me All Night Long. Depois junto também o GNR, a Kate Bush, Patty Austin, há também Depeche Mode.

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0: 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Outra coisa, parabéns a si que faz hoje anos. Quem faz anos hoje também é Bruno Mars. Daqui a pouco vamos ouvi-lo. Mas, entretanto, quero falar-lhe dos macaquinhos no sótão de hoje. A Susana Romana trouxe a lista dos tipos de pessoas a fazer manicure. Eu acho que se calhar se vai identificar com isto. 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

Hoje damos os parabéns a Bruno Mars, um ícone da música pop que já imitava Elvis Presley quando era pequeno. Até lhe chamavam o Pequeno Elvis. No início dos anos 2000, mudou-se para Los Angeles para seguir uma carreira na música. Começou a produzir músicas para outros artistas, a

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3: Destaque das notícias ao meio-dia com Mónica Baltazar. O governo já aprovou o orçamento do Estado.
4: Proposta foi aprovada em Conselho de Ministros. Esta manhã o documento vai ser entregue pelo Ministro das Finanças. Esta tarde no Parlamento vai ser apresentado por Joaquim Miranda Sarmento no Ministério das Finanças às 16h. Esta manhã o Presidente da República não quis fazer mais comentários. António José Seguro apelou apenas a um debate que tenha o propósito de melhorar a vida das pessoas.
5: O debate parlamentar não envolve o Presidente da República. Compete ao Governo apresentar o orçamento e vai apresentá-lo. E compete aos partidos políticos anunciarem sobre o orçamento. E eu desejo que seja um bom debate, profícuo, sempre com um propósito: melhorar a vida das pessoas, sobretudo numa altura muito difícil em que muitos portugueses passam por dificuldades.
4: Declarações de António José Seguro no final de uma conferência na Fundação Calouste Gulbenkian em Lisboa. O secretário de Estado norte-americano já chegou a Lisboa. Marco Rubio foi recebido no aeroporto pelo ministro dos Negócios Estrangeiros e pelo embaixador dos Estados Unidos em Lisboa. O secretário de Estado norte-americano reúne-se por esta altura com o primeiro-ministro. O Liceu Francês em Lisboa foi fechado esta manhã por questões de segurança. SIC avança que a decisão foi articulada com a Embaixada de França em Portugal e que os estudantes estariam a preparar um bloqueio semelhante ao que está acontecer nas escolas em França, onde os protestos duram há cerca de uma semana e têm resultado em confrontos. O trânsito está condicionado na A1, no sentido Lisboa-Porto, na zona de Aveiras, devido a um incêndio num autocarro ao quilómetro 48. A circulação já esteve cortada. Nesta altura está a ser feita pela via da esquerda. Há demora no local. O alerta para o incêndio no autocarro foi dado pouco depois das 10 da manhã. A bordo seguiam 42 passageiros e um motorista, que foram retirados em segurança. No local estiveram 21 operacionais com o apoio de 10 viaturas.
3: E até já uma nova atualização. A seguir voltamos à música com os Manatwork.
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5: Olá, boa tarde. Já se pensa no almoço, não é? Naquilo que trouxe para almoçar, onde vai almoçar ou o que é que vai ainda fazer para o almoço. Em qualquer dos casos, bom proveito e eu faço companhia deste lado com a música da sua vida.

Dos The Weasel, a tocar aqui na M80, a rádio que toca de longe a música da sua vida. Hoje, dia 8 de outubro, também se assinala o Dia Mundial do Polvo. E não vou já falar de receitas, se bem que estou muito curiosa em saber, de facto, qual é, afinal de contas, o melhor truque para que o polvo fique sempre naquele ponto, porque eu já experimentei várias vezes e é difícil. Mas vamos falar aqui de algumas características do polvo. É um dos animais mais inteligentes do mar, tem 3 corações e sangue azul e tem ainda uma capacidade extraordinária de aprender e resolver problemas. E só quem não viu aquele documentário, que por acaso agora já não me lembro do nome, que fala sobre a amizade entre um mergulhador e um polvo. Meu Deus, incrível. Bom, eu se calhar a esta hora não devia estar a falar nisso, porque se por acaso apanha um arrozinho de polvo como prato do dia no seu restaurante preferido agora ao almoço, se calhar não vai comer com a mesma vontade, ou vai? Ou não tem desses problemas? É que eu tenho. Eu agora estou a falar nisto. Eu era incapaz de comer polvo ao almoço, apesar de gostar muito. Tenho que me esquecer destas características para voltar a comer. Enfim, vamos à música.

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0: 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Vamos à música, vem aí Bruce Springsteen.
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Neste dia, em 1983, Total Eclipse of the Heart, de Bonnie Tyler, chegava ao número 1 nos Estados Unidos. Foi o maior sucesso da carreira dela. E caso não tenha percebido, é sobre amor entre vampiros. Inicialmente chamava-se Vampires in Love e foi escrita para um musical inspirado na história do Nosferatu. E em dias de eclipse, volta a ser uma das músicas mais ouvidas. Há mais música na M80 com Bonnie Tyler.

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1: E vamos saber quem ganhou o Nobel da Literatura, agora com a Mónica Baltazar. 2 minutos depois da uma, vamos a isso.
2: Venceu uma mulher, é canadiana, poeta e ensaísta Anne Carson. A jornalista Ana Bernardino deixa aqui o retrato da escritora.
3: Anne Carson é uma das vozes mais originais da literatura contemporânea. Nascida no Canadá em 1950, é poeta, ensaísta, tradutora e especialista em literatura grega clássica. A sua obra cruza poesia, filosofia e narrativa, reinventando mitos antigos para falar de amor, desejo, perda e identidade. Livros como Autobiografia do Vermelho e A Beleza do Marido, ambos publicados em Portugal, conquistaram leitores em todo o mundo pela inovação formal e profundidade emocional. Uma autora que transformou a erudição em literatura viva e que é hoje uma referência incontornável das letras internacionais.
2: Anne Carson estava na Islândia quando recebeu a notícia e disse que está muito feliz. O governo aprovou esta manhã no Conselho de Ministros a proposta do Orçamento do Estado para o próximo ano. O documento vai ser entregue pelo Ministro das Finanças. Pouco depois das 2 da tarde no Parlamento vai ser apresentado por Joaquim Miranda Sarmento no Ministério das Finanças às 4 da tarde. O Presidente da Câmara de Cascais admite colocar portagens na Marginal, a estrada que liga no Conselho a Lisboa. Nuno Piteira Lopes garantiu à TVI que se a ideia for para a frente, os moradores do Conselho de Cascais não vão pagar.
4: A possibilidade de a Câmara Municipal de Cascais, assumindo a competência da gestão da Marginal, poder vir a aplicar uma portagem, sendo que ficou desde o primeiro segundo indicado que os municípios de Cascais não iriam, obviamente, pagar essa portagem.
2: Possibilidade de portagens na Marginal com o objetivo de pagar o financiamento das obras. Um ciberataque a uma empresa informática que trabalhou para o Sistema de Informações da República Portuguesa permitiu a piratas informáticos obter dados não classificados das secretas portuguesas e de outras entidades. Um esclarecimento feito hoje pelo Sistema de Informações, depois de ontem ter sido anunciada num fórum de cibercrime a venda de um acervo de 120 gigabytes de dados que, segundo este serviço, poderão incluir também informação dos websites de dezenas de entidades públicas e privadas que contrataram o mesmo prestador de serviços para a construção dos sites.
1: E é tudo para já e também por hoje, não é?
2: Não, ainda temos mais um noticiário.
1: Ainda temos mais? Pois é, às 2. Olha,
2: é um até já.
1: É um até já e um cafezinho, se faz favor, aqui para a mesa do estúdio da M80. Voltamos à música a seguir com In Excess.
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4: Olá, boa tarde. Hoje assinala-se o Dia Mundial da Visão e deixo-lhe um conselho. Não espere para ter dificuldades para consultar um oftalmologista. Há doenças como glaucoma que podem evoluir sem dar sinais. E eu sei bem do que falo. Eu sou a Sandra Ferreira, desejo-lhe um bom almoço e trago a melhor música para acompanhar, que começa agora com os In Excess e este Miss.

0: Então, bom almoço para si. Está com a M80 e pode continuar, porque trago a banda sonora perfeita para todas as ocasiões. Até para quando vai caminhar. Eu não sei se já tem esse hábito de caminhar com a sua cara a metade, portanto, caminhar a dois, mas olha que se calhar é uma boa ideia começarem, porque eu estava aqui a ler um estudo que foi feito com 1.700 casais e este estudo encontrou uma ligação entre fazer atividade física a dois e uma melhor comunicação, menos discussões e maior facilidade em resolver conflitos. Portanto, pode ser uma boa solução ir caminhar a dois para terem tempo para comunicar. E depois lá está, também faz bem ao corpinho, à mente, à autoestima, tudo. Tudo funciona melhor. Boas caminhadas e leve sempre a M80 consigo. Já a seguir voltamos à música. Vem aí Outfield e David Fonseca.
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GNR por aqui na M80. Olá, mais uma vez, boa tarde e bom almoço para quem ainda está a almoçar. Os Beatles voltam a dar-nos boas razões para aumentarmos a coleção de discos. Eu não sei se lembra destas músicas. Isto é tão lindo.

0: Ora, esta música aparece num dos grandes álbuns dos Beatles, lançado em 1965, chama-se Rubber Soul, e este álbum acaba de ganhar uma edição muito especial, com novas misturas, bem, tem um som melhorado, incrível, gravações raras e até traz uma versão inédita do Little Girl de John Lennon. 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Já a seguir, tocam os Queen.
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Em 1988, os U2 conseguiam o primeiro número 1 no Reino Unido com Desire. Estava no álbum Rattle and Hum e deu-lhes o Grammy de melhor performance de rock por uma dupla ou grupo. Há mais música na M80 com os U2.

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2: 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Agora, 2:01, foi anunciado o Prémio Nobel da Literatura. Vamos saber então quem ganhou com a Mónica Baltazar nas notícias. Olá.
3: Olá, a vencedora foi a canadiana Anne Carson. A jornalista Ana Bernardino deixa aqui o retrato da escritora.
4: Anne Carson é uma das vozes mais originais da literatura contemporânea. Nascida no Canadá em 1950, é poeta, ensaísta, tradutora e especialista em literatura grega clássica. A sua obra cruza poesia, filosofia e narrativa, reinventando mitos antigos para falar de amor, desejos, perda e identidade. Livros como Autobiografia do Vermelho e A Beleza do Marido, ambos publicados em Portugal, conquistaram leitores em todo o mundo pela inovação formal e profundidade emocional. Uma autora que transformou a erudição em literatura viva e que é hoje uma referência incontornável das letras internacionais.
3: A poeta Tatiana Faia traduziu para português vários livros de Anne Carson. Disse em 80, porque que vale a pena ler a Nobel da Literatura?
5: Eu acho que o que distingue a Anne Carson dos outros escritores é de facto a singularidade do pensamento dela, que é um pensamento que depende intensamente da forma do verso e da poesia às vezes, mas nem sempre, para criar associações que são muito inesperadas. Por exemplo, entre Desejo e Rosalia, ou entre Paul Celan, um poeta da antiguidade como Simónides, ou como responder à pergunta como pôr um preço a um poema, como vender um poema, ou o que é que a invenção da escrita faz a maneira como desejamos outras pessoas. É por isso que Anne Carson é uma poeta que vale a pena ler.
3: Reação de Tatiana Faia. O ministro dos Negócios Estrangeiros diz que Portugal é um dos países europeus que mais defende a relação com os Estados Unidos. Numa conferência de imprensa ao lado de Marco Rubio, o secretário de Estado norte-americano que está de visita a Portugal, Paulo Rangel disse que essa relação é uma prioridade.
6: Os Estados Unidos são para nós um parceiro estratégico e, enquanto membro, Estado-membro da União Europeia, Portugal é seguramente um dos países que é campeão da prioridade que a Europa deve dar à relação transatlântica.
3: Marco Rubio está de visita a Portugal. O presidente da Câmara de Cascais admite colocar portagens na marginal da estrada que liga o concelho a Lisboa. Nuno Pitera Lopes garantiu à TV que, se a ideia for para a frente, os moradores do concelho de Cascais não vão pagar.
7: A possibilidade de a Câmara Municipal de Cascais, assumindo a competência da gestão da marginal, poder vir a aplicar uma portagem, sendo que ficou desde o primeiro segundo indicado que os municípios de Cascais não iriam, obviamente, pagar essa portagem.
3: Admitida a possibilidade de portagens na marginal.
2: E é isso, para já é tudo. Às 3 da tarde, nova atualização. Quanto a nós, é um até amanhã, Mónica. Beijinhos.
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2: E para muitos, já terminou a hora de almoço, é o regresso ao trabalho, certo? Porque há pausas que parecem acabar muito depressa. Aqui na M80 prometo boa companhia e, claro, a música da sua vida sempre.

os Delfins com a Baía de Cascais a tocar aqui na M80. Hoje assinala-se o Dia Mundial da Visão. É um assunto que me toca muito de perto. Tenho problemas de visão que trouxeram limitações ao meu dia-a-dia e, portanto, coisas assim tão simples como ler ou trabalhar ao computador passaram a exigir mais tempo, mais esforço e até algumas adaptações. E eu partilho isto porque nem sempre se percebe, não é, de fora, a dificuldade de quem vê mal. Portanto, fica este lembrete. Não vá adiando os cuidados com os seus olhos. E quem está a passar por dificuldades semelhantes, um abraço por aqui, continuamos juntos ouvir aquelas músicas que fazem parte das nossas vidas. E vem aí Cock Robin, depois junto também Cabeça

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0: Boa tarde, está com a M80, é a rádio que toca a música da sua vida. Bom trabalho com o feriado de segunda-feira. Parece que esta semana passou mais rápido e, se andarmos por ela, amanhã já é sexta-feira. 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Vamos voltar à música. Vamos ouvir uma música do aniversariante do dia aqui na M80, que é Bruno Mars.
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os parabéns a Bruno Mars, um ícone da música pop que já imitava Elvis Presley quando era pequeno. Até lhe chamavam o Pequeno Elvis. No início dos anos 2000, mudou-se para Los Angeles para seguir uma carreira na música. Começou a produzir músicas para outros artistas

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2: Estados Unidos vê em Portugal um parceiro interessante, é o destaque para as notícias agora às 13h02 com a Sandra Praga Fernandes.
3: Boa tarde, Portugal é um dos países europeus que mais defende a relação com os Estados Unidos. Palavras do Ministro dos Negócios Estrangeiros ao lado de Marco Rubio, o Secretário de Estado norte-americano elogia Portugal e que é a porta ideal para as tecnológicas norte-americanas entrarem na Europa.
4: Portugal desempenha um papel fundamental no fomento do comércio com os Estados Unidos e na divulgação da tecnologia americana no continente europeu e não só. Por exemplo, os cabos submarinos, a energia acessível, as reservas minerais essenciais e os centros de dados de grande escala em Portugal fazem deste país a porta de entrada perfeita para as tecnologias americanas na Europa, tanto do ponto de vista geográfico como económico.
3: O secretário de Estado norte-americano está de visita a Portugal. O ministro do Estado e das Finanças entregou o documento do governo do Orçamento do Estado para 2027 na última hora ao presidente da Assembleia. É a terceira proposta de Orçamento do Estado elaborada por executivos PSD, CDS, PP, liderados por Luís Montenegro. Este ano entrou no Parlamento 2 dias antes do prazo limite. Vai ser apresentado por Miranda Sarmento às 16h. A Associação Nacional de Revendedores considera positiva a divulgação de informação sobre a formação do preço dos combustíveis, mas alerta para os custos que a nova obrigação poderá representar para os revendedores. A ANAREC estima que a medida poderá custar ao setor mais de 10 milhões de euros por ano, defende que, além dos descontos fiscais, os consumidores deveriam conhecer claramente o peso total dos impostos no preço de cada litro de combustível. Os postos de combustível vão ter de afixar junto às bombas o valor da redução do ISP e do IVA, medida que entra em vigor de 7 de outubro e que prevê coimas de até 3 mil euros para quem não cumprir. O presidente da Câmara de Cascais admite colocar portagens na Marginal, a estrada que liga ao Conselho a Lisboa. Nuno Pitera Lopes garantiu à TVI que, se a ideia for para a frente, os moradores no Conselho de Cascais não vão pagar.
5: A possibilidade de a Câmara Municipal de Cascais, assumindo a competência da gestão da Marginal, poder vir a aplicar uma portagem, sendo que ficou desde o primeiro segundo indicado que os municípios de Cascais não iriam, obviamente, pagar essa portagem.
3: O objetivo destas portagens é pagar o financiamento das obras na Marginal. Prémio Nobel da Literatura para a canadiana Anne Carson, a poeta Tatiana Faia, traduziu para português vários livros da escritora e não esconde a alegria de ver o trabalho de Carson reconhecido desta forma.
6: É uma notícia belíssima, porque é talvez uma das poetas vivas mais originais que existem. É uma autora que prolonga a linha da relação da contemporaneidade com a antiguidade clássica. Portanto, fiquei muito, muito feliz de saber que ela finalmente ganhou o Nobel. Só me impressiona que não tenha acontecido antes.
3: Prémio Nobel da Literatura este ano então para a canadiana Anne Carson.
2: E é tudo para já. Às 16h há mais. Beijinhos e até já.
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2: Olá, boa tarde. Está com a M80. Um ótimo trabalho ao som das músicas da sua vida. Hoje assinala-se o Dia Mundial da Visão. Também já partilhei aqui um bocadinho da minha experiência e deixo um conselho muito simples. Cuide dos seus olhos e não adie uma consulta se notar alguma alteração. E agora vamos para a música. Vem aí, George Michael.

0: Foi tão bom o concerto dos Rádio Macau. Duas datas em Lisboa cheias, o Coliseu cheio, e a cantar esta música. Foi um momento muito, muito bonito. Os Rádio Macau continuam muito bem. E próximo concerto é agora no Porto, dia 15 de outubro. Os últimos bilhetes estão à venda. De facto, há músicas que nos levam diretamente a um momento da nossa vida, e basta ouvir os primeiros acordes e já estamos, vá, noutro tempo, noutro lugar. E parece que há uma explicação científica para isso. Um artigo publicado esta semana na revista Nature Reviews Psychology lembra que as músicas que ouvimos na adolescência e no início da idade adulta ficam especialmente ligadas às nossas memórias. Então é por isso que uma canção nos pode fazer lembrar um primeiro amor, umas férias ou uma noite com os amigos. E isto é muito curioso, não é? Às vezes esquecemos-nos do que fomos fazer à cozinha, mas sabemos de cor uma música que ouvimos há 30 anos, certo? E a prova disso vem já a seguir, porque vem aí o Take On Me, do Zaha. E eu aposto que todos nós sabemos esta música de trás para a frente. Então, se não acredita, faça o teste comigo a seguir.
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0: 4, daqui a pouco a Elsa Teixeira por aqui para o acompanhar na melhor hora do dia, não é? Que é quando vai a caminho de casa. 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Pode ir treinando outras formas de dizer. Tem é que dizer show me the money. Com alegria, com tristeza, mais alto, mais... Quer dizer, ninguém vai dizer isto com tristeza, Sandra. Hello. Tem em que dizer show me the money para ganhar. E são 49 mil euros. Já viu o que pode fazer com 49 mil euros? 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

Neste dia, em 1983, Total Eclipse of the Heart, de Bonnie Tyler, chegava ao número 1 nos Estados Unidos. Foi o maior sucesso da carreira dela. E caso não tenha percebido, é sobre amor entre vampiros. Inicialmente chamava-se Vampires in Love e foi escrita para um musical inspirado na história de Nosferatu. E em dias de eclipse, volta a ser uma das músicas mais ouvidas. Há mais música na M80 com Bonnie Tyler.

0: precisamente o Bryan Adams que vai ouvir já daqui a pouco. São 4 da tarde, bom regresso a casa com a M80. Seguimos para as notícias com a Sandra Braga Fernandes e começamos pelo Orçamento de Estado. Boa tarde, Sandra.
1: Boa tarde. O Governo vai atualizar os escalões do IRS em 3,88%. É uma das medidas da proposta de Orçamento do Estado para o próximo ano, Gonçalo Teles.
2: Os limites dos novos escalões de IRS aumentam e o primeiro escalão passa a incluir rendimentos anuais até aos 8.666 euros, uma subida em relação aos atuais 8.342. As alterações refletem-se sucessivamente escalão a escalão e o teto do nono passa a ser de 89.995 euros de rendimentos anuais.
1: Quanto às taxas de IRS, as do primeiro ao sexto escalão devem mudar já em novembro. O Ministro das Finanças já entregou o orçamento para 2027 no Parlamento. A esta hora apresenta o documento ao país, inclui mais de 107 milhões de euros para a reforma do Estado, a descongelar a partir do próximo ano letivo o valor das propinas das licenciaturas, será atualizado à taxa de inflação, inflação que deverá chegar aos 2,9% este ano, abrandando para 2,3% em 2027. Os benefícios fiscais concedidos aos jovens de até 35 anos na aquisição de primeira habitação própria e permanente vão manter-se no próximo ano. A Associação Nacional de Revendedores considera positiva a divulgação de informação sobre a formação do preço dos combustíveis, mas alerta para os custos que a nova obrigação poderá representar para os revendedores. A ANAREC estima que a medida poderá custar ao setor mais de 10 milhões de euros por ano. Defende que, além dos descontos fiscais, os consumidores deveriam conhecer claramente o peso total dos impostos no preço de cada litro de combustível. Os postos de combustível vão ter de fixar junto às bombas o valor da redução do ISP e do IVA, medida que entra em vigor a 17 de outubro e prevê coimas de até 3 mil euros para quem não cumprir. A FENPROF vai apresentar amanhã na Procuradoria-Geral da República uma queixa-crime contra o Ministro da Educação. Em causa estão declarações de Fernando Alexandre, que acusou a FENPROF de tudo ter feito para que corresse mal o processo de classificação digital dos exames nacionais. Portugal é um dos países europeus que mais defende a relação com os Estados Unidos. Palavras do Ministro dos Negócios Estrangeiros ao lado de Marco Rubio, o secretário de Estado norte-americano, elogia Portugal e diz que é a porta ideal para as tecnológicas norte-americanas entrarem na Europa.
2: Portugal desempenha um papel fundamental no fomento do comércio com os Estados Unidos e na divulgação da tecnologia americana no continente europeu e não só. Por exemplo, os cabos submarinos, a energia acessível, as reservas minerais essenciais e os centros de dados de grande escala em Portugal fazem deste país a porta de entrada perfeita para as tecnologias americanas na Europa, tanto do ponto de vista geográfico como económico.
1: O secretário de Estado norte-americano de visita a Portugal.
0: Obrigada, Sandra. De volta às 5 com mais notícias. São 4 e 3, mais os minutos. E vai ouvir um baladão do Bryan Adams.
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1: Olá, boa tarde, vamos a isso. Hoje é quinta-feira, mais uns pozinhos e está de fim de semana. Entretanto, vamos começar este regresso a casa com um baladão daqueles do Bryan Adams, a música que ficou pronta em 45 minutos e a ideia era que fosse cantada por uma voz feminina e chegou a ser oferecida a Kate Bush, Annie Lennox, Lisa Stansfield, que recusaram. Continua a ser uma das maiores canções de amor de todos os tempos. Senhoras e senhores, Everything I do it for you. O Bryan Adams no regresso a casa da M80. São 4 e 10. Boa tarde.

É ou não é uma das maiores canções de amor de todos os tempos? É, pois. Está a ouvir M80, boa tarde, são 4h14. Hoje é Dia Mundial da Visão, nunca é demais lembrar que faz sentido fazer os exames que têm a fazer. Porque, repares, a pessoa chega a uma certa idade e começa a ver desfocado. Foi o que me aconteceu a mim, que eu orgulhava-me de ter olhos de águia e assim de um momento para o outro comecei a afastar o telefone, começou logo por aí. Depois aumentei a letra do tamanho do telemóvel porque estava em negação. E depois, quando comecei a pedir aos meus filhos para enfiarem a linha na agulha, como a minha avó fazia comigo, pensei, não, isto é o fim. E agora já não há volta a dar. Há óculos e pronto, é aceitar. A seguir vamos aprender mais uma expressão com a Sandra Braga Fernandes. Para já, HMB.

0: Sim, é o amor.
1: O amor é assim, às vezes também nos deixa um bocadinho pitosgas, não é isto? Aproveitando que é Dia Mundial da Visão. Bem-vindo à M80, são 4h19. Vamos lá aprender com a Sandra Braga Fernandes.
2: Como se costuma dizer?
3: Ter 7 vidas é aquilo que dizemos de quem parece escapar a tudo. Acidentes, azares, situações complicadas, como se tivesse sempre mais uma oportunidade guardada. A expressão vem de uma antiga crença popular associada à extraordinária agilidade dos gatos. O seu equilíbrio, flexibilidade e capacidade de sobreviver a situações perigosas deram origem à ideia de que estes animais não teriam uma, mas várias vidas. E há uma curiosidade, o número não é igual em todo lado. Em Portugal dizemos 7. Em muitas culturas anglófonas, o gato chega às 9 vidas. Na realidade, claro, o gato tem apenas uma. Mas a expressão ficou para quem parece renascer das cinzas, escapar por um triz ou simplesmente ter uma sorte que parece não acabar. Ou como também se costuma dizer, é gato escaldado, mas este parece ter 7 vidas.
2: Como se costuma dizer.
1: Amanhã há mais com a Sandra Braga Fernandes e obviamente sempre disponível para si em podcast no Rail.
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1: E esta que está com certeza na lista das músicas da sua vida e é também uma das suas preferidas, não é? Chama-se Wicked Game ou Chris Isaac na M80. Boa tarde, são 4h20.

0: inspiradora, não é? O Chris Isaac no Regresso a Casa da M80 às 4h25. E já que falamos de inspiração, porque é que não se inspira? 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Os Hands on Approach a seguir.
1: 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Elsa Teixeira, até às 7 da tarde.
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0: dos Hands on Approach. Chegámos às 4:30 da tarde. Está a ouvir M80? Está na hora de espreitarmos o trânsito pela primeira vez nesta tarde com o Paulo Miranda. Alô, Paulo, boa tarde. Está na hora de espreitarmos o trânsito pela primeira vez nesta tarde com o Paulo Miranda. Alô, Paulo, boa tarde.
1: Olá, muito boa tarde.

0: entra na cidade do Porto, o trânsito mais acumulado na passagem pela zona do Norte Shopping, na A28, também na VCI a partir do Estádio do Dragão até ao nó da A3, na A3 no acesso à via de cintura interna e algum trânsito também nas ligações ao túnel da Ribeira, na Marginal, em ambos os sentidos.
1: Obrigada, Paulo, até já.
0: Até já.
1: Em relação ao tempo para amanhã, o que é que temos? Temos mais um belo dia de sol com poucas nuvens. É aproveitar de manhã o vento a soprar mais forte nas terras altas do norte e do centro e conto também com uma pequena descida da temperatura, mas lá está só no norte e no centro do país. Guarda vai chegar aos 17, continua aqui com a máxima mais baixa, depois Viana do Castelo, Bragança, Vila Real, Viseu e Porto Alegre com 21, Aveiro 22, Porto e Ponta Delgada 23, Braga e Castelo Branco 24, Coimbra, Leiria, Sines e Funchal 25, Santarém, Lisboa, Setúbal, Évora, Beja e Faro com 27 e Sagres com a máxima mais alta, amanhã 28 graus. Eu sou a Elsa Teixeira, obrigada por estar por aí. Daqui a pouco vou partilhar consigo mais uma das minhas baladas preferidas. Para já, segue a música com os Morris.

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1: É isso mesmo, faltam 24 minutos para chegarmos às 5 da tarde.
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1: Hoje trago-lhe uma balada que foi lançada nos anos 80 por Jennifer Rush, mas que acabou por ganhar outras versões. Uma delas com a voz de Celine Dion. Aliás, foi com esta música que Celine Dion conquistou os Estados Unidos.

Eu lembrei-me desta música ontem, quando estava a ver as imagens e os vídeos que o Paulo Fernandes fez do concerto da Celine Dion ontem em Paris, e eu acredito que deve ter sido arrepiante ouvir esta música ao vivo, já que é tão bom ouvi-la na rádio. E é o que vai acontecer agora, chama-se The Power of Love.

0: Paris, ao qual o Paulo Fernandes teve a sorte de assistir, como ouvinte de M80, a Marisa. Tenho muita pena de não poder ter lá estado, mas era inevitável trazer aqui Celine Dion às minhas baladas de Power of Love.
1: Olá Elsa, que momento espetacular este agora com a Celine Dion e que recordações magníficas. É efetivamente da Power of Love, eu acho que é aquilo que neste momento das nossas vidas todos precisamos um bocadinho. Em relação a tudo na vida. Muito obrigado por este momento.
0: Ora, essa Bruni tem toda a razão naquilo que diz. Esta é mais uma que vai parar à lista das minhas baladas em podcast, onde no Rail, por exemplo, é só procurar por As Baladas da Elsa. Vem um skin também, bem gira à próxima, chama-se This Is The Last Time.
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3: São 5 da tarde e já vem a Rainha do Natal, mas fique descansado que não é com All I Want for Christmas, é com Without You. E agora atualizamos a informação com a Sandra Braga Fernandes e o Ministro das Finanças apresentou o Orçamento do Estado. Boa tarde, Sandra.
4: Boa tarde. Do IRS às propinas, o Orçamento do Estado prevê mexidas no próximo ano. No IRS serão atualizados em 3,88% os valores que definem os novos escalões. Miranda Sarmento diz que o Governo está a 200 milhões de euros de cumprir a redução de IRS que prometeu há 2 anos.
5: Entre reduções de taxas, atualização de escalões, atualização de dedução específica e do mínimo de existência. A soma destas 6, desde abril de 24 até janeiro de 27, quando este orçamento entrar em vigor, são 2,8 mil milhões de euros de redução de IRS. A isso, recordo que o programa eleitoral da AD em 2024 previa para 28 uma redução de IRS, sem contar com o IRS jovem, já lá irei, de 3 mil milhões. Portanto, em janeiro de 27, nós estamos a 200 milhões da promessa de outubro de 28.
4: A isenção do IMT para jovens vai subir 2,3% no próximo orçamento, define novos tetos máximos, Gonçalo Teles.
6: Com esta atualização, os jovens até aos 35 anos passam a poder comprar isentas de imposto primeiras habitações que custem até 338.141 euros. O escalão seguinte, ainda abrangido pelo IMT jovem, também tem um novo teto, sobe de 660.982 euros para 676.185 euros. Nestes casos, paga-se uma taxa modificada de IMT de 8% entre o valor máximo que permite a isenção e o valor total do negócio.
4: Também há uma isenção de IMT para quem não pode usufruir da modalidade para jovens. Nesse caso, a isenção aplica-se a casas até aos 108.792 euros. O ministro diz que Portugal está em melhor posição para enfrentar uma eventual recessão.
5: Em 2001, quando houve a recessão, fruto da bolha do dot-com e do 11 de setembro, o déficit real era cerca de 4%. Em 2008, quando houve a crise provocada pela crise financeira e pela queda de Lehman Brothers, o déficit real também estava acima dos 4%. Agora, o superávit real está acima de 1% do PIB.
4: Miranda Sarmento, na apresentação das medidas que constam no Orçamento do Estado, incluem também o salário mínimo nacional, que aumenta para 970 euros e quem ganha até esse valor não paga IRS. Na educação, destaque para o valor das propinas, será descongelado a partir do próximo ano letivo e atualizado à taxa de inflação. A FENPROF vai apresentar amanhã na Procuradoria-Geral da República uma queixa-crime contra o Ministro da Educação. Em causa estão as declarações de Fernando Alexandre, acusou a FENPROF de tudo ter feito para correr-se mal o processo de classificação digital dos exames nacionais.
3: Obrigada, Sandra Braga Fernandes. De volta às 6 da tarde com mais notícias. Neste momento são 5:03. Ainda falta espreitarmos o trânsito e também o tempo para amanhã. É já daqui a pouco.
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3: São 5:08, boa tarde, o trânsito esta hora na M80 é uma oferta Verisure. Paulo Miranda, conta-me tudo.
22: E não temos boas notícias para a Autoestrada do Norte, a ligação de Lisboa para Alverca, agora mais difícil, há acidente precisamente ao quilómetro 14 em Alverca e por isso o trânsito já está bastante lento na descida de Via Longa em direção a Alverca. No sentido contrário, há também um ligeiro abrandamento na saída para Acril, que está também com trânsito mais acumulado na passagem pela zona do radar em Velas e no sentido contrário na zona do Senhor Roubado, a segunda circular com sinais amarelos nos dois sentidos, o eixo norte-sul continua com acidentes junto a Fetais e por isso dificuldades na ligação de Telheiras para o túnel do Grilo, há ainda fila na Avenida da Ponte com as paragens a começarem na zona de Campolide no eixo norte-sul em direção à Almada e no IC19 trânsito mais acumulado a partir da Maia até à passagem pelo nó do Hospital Amadora Sintra. Passando para a cidade do Porto, trânsito compacto na via de cintura interna, a partir de Bonjóia até ao nó da A3, sentido contrário, fila também a partir do viaduto Amial até à passagem pelas Antas. Nos dois sentidos, a Avenida AEP está agora preenchida, tal como a via de cintura interna em direção à Ponta Rábida e depois há também bastante trânsito na saída para a A44 em direção a Espinho.
3: Obrigada, Paulo Miranda, e até já.
22: Até já.
3: 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Amanhã vai ser um belo dia de sol com poucas nuvens no céu. O vento a chatear um bocadinho de manhã nas terras altas do norte e do centro e depois desce um bocadinho a temperatura, mas só no norte e no centro do país. Amanhã vamos dos 17 até aos 28 graus. 17 é a máxima que está prevista para a Guarda. Viana do Castelo, Bragança, Vila Real, Viseu e Porto Alegre chegar aos 21. Aveiro, 22. Porto e Ponta Delgada, 23. Braga, Castelo Branco, 24. Coimbra, Leiria, Sines e Funchal, 25. Santarém, Lisboa, Setúbal, Évora, Beja e Faro com 27 graus de máxima prevista e Sagres a chegar aos 28. 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

Olá, boa tarde, eu sou a Elsa Teixeira. Boa quinta-feira, são 5h11. Está convocado para jogarmos ao Que Música É Esta. Depois das 5h20, eu dou-lhe um segundo da música e você dá-me o seu palpite, que música que é, quem é que canta. Participa através do WhatsApp da M80, se quiser apontar já o número 910 25 80 81. Mas atenção, participa através de mensagem, não se ponha a ligar, não é para ligar. A menos que me queira ver enervada. Without You, bora lá cantar com a Mariah.

está a ser uma boa viagem, pelo menos uma viagem no tempo, com as músicas da M80, de certeza que sim. São 5h19, bom regresso a casa. Só um lembrete, hoje é quinta, amanhã é dia de Show Me the Money. 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Agora vamos até ao álbum Jagged Little Pill, anos 90, o icónico álbum de Alanis Morissette.

do icónico álbum Jagged Little Pill. 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

0: E se quiser ganhar uma edição especial deste álbum Rubber Soul dos Beatles, é só ir a m80.pt. Atenção que amanhã é mesmo o último dia para participar. A seguir, vamos jogar ao Que Música É Esta?
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0: Elsa Teixeira. E às 5h25 vamos lá dar o pontapé de saída para este jogo maravilhoso.
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0: Regras são simples, eu dou-lhe um segundo de uma música e depois quero que me diga que música é que é, quem é que canta. Participa através de mensagem para o WhatsApp da M80, número 910-25-80-81. E hoje temos isto. Fácil? Difícil? Pronto. Eu só faço duas vezes. E já vai com sorte. Dei só passar uma que era mais difícil. 910, 25, 80, 81, enquanto houve este baladão dos Scorpions. You and I, na M80.

0: Aquele slow que a pessoa gostava de dançar com aquela pessoa, não é? A pessoa até fica meio abananada. Os Scorpions, né? Muito tenta, boa tarde. São 5:30 da tarde. Só para lembrar, estamos a jogar ao Que Música É Esta. A música começa assim. Eu há pouco toquei duas vezes, parece que não foi suficiente.
1: Boa tarde, Elsa. Boa tarde, M80.
0: Olá.
1: Obrigado por teres passado duas vezes, Elsa. Guerreiraça. Mas olha, podias passar 10. É só para dizer que não tenho pista nenhuma. O resto de um bom dia para todos. Beijos.
0: Beijinho, Carlos. Obrigada. Pode ser que os próximos palpites ajudem. Para já, vamos saber do trânsito. E para isso, precisamos do Paulo Miranda. Olá, Paulo. Boa tarde.
2: Olá, muito boa tarde, Elsa. Nesta altura temos então o trânsito ainda condicionado na Autoestrada do Norte. Já aqui falámos de um acidente na zona de Alverca, ao quilómetro 14, com a fila a começar agora praticamente a partir da zona da Bobadela. Bastante compacto o trânsito, com paragens mais acentuadas entre Santa Iria e a Baixa de Vilonga. Há também dificuldades nos dois sentidos, na segunda circular no Campo Grande, no eixo Norte-Sul, agora a partir de Sete Rios até à passagem por Telheiras, depois mais à frente também há fila em direção à Cril e ao Túnel do Grilo. Conta ainda com filas no IC19, praticamente a partir do Estado Maior em direção a Pinamanique e à Segunda Circular, e há fila também na Segunda Circular a partir da zona do Fonte Nova em direção a Pinamanique. Depois no IC19 fila também até à zona de Queluz. Para a ponte 25 de Abril as paragens começam em Campo Lide. Conta ainda com filas também na A5 na descida da Pimenteira para o viaduto Duarte Pacheco, sentido contrário também no início da subida de Monsanto. O trânsito já está bastante compacto. Já na cidade do Porto, trânsito lento na via do Duarte Pacheco, sentido contrário também no início da subida de Monsanto. O trânsito já está bastante compacto. Já na cidade do Porto, trânsito lento na via de Cinturão.

0: Guarda continua aqui com a máxima mais baixa. Depois Viana do Castelo, Bragança, Vila Real, Viseu e Porto Alegre já chegam aos 21, Aveiro com 22, Porto e Ponta Delgada 23, Braga e Castelo Branco 24, Coimbra, Leiria, Sines e Funchal 25, Santarém, Lisboa, Setúbal, Évora, Beja e Faro com 27 e Sagres amanhã chegar aos 28 graus.
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0: Estamos a jogar.
1: Que música é esta?
0: Será que já chegou lá? É assim que a música começa.
2: Olá, Elsa.
0: Sim.
2: É Diana Silva de Conde.
0: Olá.
2: Eu acho que a música é Lemon Tree. Será?
0: Será?
2: Beijinhos.
0: Beijinhos.
3: 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Elsa, um beijinho grande daquele já do Porto.
0: José estava a cantar Proclaimers, certo?
4: Olá, Elsa, boa tarde.
0: Olá.
4: Então hoje, essa batida inicial parece muito... Eu sou como o rio dos Delfins.
0: Ah.
4: Continuação de bom trabalho.
0: Obrigada. Já o Gonçalo diz, olá, hoje não falho, Boy George com Karma Chameleon. Não sei. Ajudou? Não ajudou? 910 25 80 81, envie lá a sua mensagem a dizer que música é aquela. Esta chama-se Live and Die, é dos... Live and Die, é dos OMD.

0: Vandai, os OMD no Regresso a Casa da M80. Faltam 24 minutos para as 6 da tarde. Estamos a jogar ao Que Música é Esta? E eu quero saber que música é esta. É assim que ela começa.
1: Olá, Elsa.
0: Olá.
1: Então, e hoje é mais que música que esse pequeno som faz lembrar do que adivinhar que música é esta. Percebeste?
0: Percebi.
1: Então, esse som faz-me lembrar a música do Bell Book and Candle, aquela música do Rescue Me, Rescue Me. Eu acho que não é, mas fez-me lembrar e eu achei bem partilhar com toda a gente.
0: Muito bem, fez muito bem, Daniel. É assim que funciona este jogo.
2: Boa tarde.

0: M80, a música é Fleetwood Mac, You Can Go Your Own Way.
1: Muito bem.
2: Olá Elsa, boa tarde. Acho que são os Coldplay com o Viva La Vida.
1: Será, Silvia?
3: Elsa! Acertei, já sei. Ends on the Approach, My Wonder Moon. Eu sei que é esta. Filipa, Quinta do Conde.
1: Beijinho, Filipa.
4: Olá Elsa.
1: Olá.
4: Daqui fala a Helena e o meu pai. Nós achamos que é a música preferida da série dele.
5: Que é o Foi Assim Que Aconteceu, quando o Marshall vai no Fiero, naquela viagem maluca com o Ted. Os Proclaimer, I'm Gonna Be, and I was walking 500 miles, and I... Se fosse em português era mais fácil. Beijinho!
1: Beijinho!
4: Beijinho, Elsa!
1: Eu também adoro essa música. E a Joana Sampaio também acha que são os Proclaimers. Então e agora? Agora encosta-te a mim, disse o Jorge Palma, mas entretanto continue a enviar os seus palpites por mensagem para o 910-25-80-81. Boa tarde, está a ouvir a M80. Bom regresso a casa.

0: ter uma das minhas músicas preferidas do grande Jorge Palma. Boa tarde, está a ouvir M80, faltam 18 minutos para chegarmos às 6 e estamos quase quase a saber, afinal, que música é esta. Estamos, quer dizer, eu sei, mas quero ouvir os seus palpites.
1: Olá Elsa, olá toda a equipa da M80,
0: olá.
1: Muito boa tarde. Daqui Marcos Santos, de Vila Nova de Gaia, e hoje o palpite que veio daqui é Fool's Garden, Lemon Tree. Um beijinho para todos e um forte abraço, boa tarde.
0: Beijinho.
2: É hoje, Elsa, hoje. Fleetwood Mac, Go Your Own Way. É exatamente essa música. Eu ouvi esta música em loop há uns tempos. Ouvia para aí 50 vezes seguidas esta música. Portanto, eu tenho a certeza absoluta que é essa a música.
0: Oh Henrique, mas às vezes as músicas enganam.
3: Olá Elsa, olá ouvintes da M80. Sou o Carlos,
0: olá.
3: Tenho 12 anos, sou do Porto. E esta música é com certeza um clássico em inglês que o meu pai ouvia. É os I Don't Have a Minimal Idea dos I Don't Know. Beijinhos, Elsa, bom trabalho.
0: Ah, com 12 anos e já tanta gracinha, não é?
4: Olá, Elsa, sua linda. Sofia e Vicente novamente. Será
0: olá.
4: Que é hoje que passam as cornetas?
0: Será?
4: É Proclaimer, sim, senhora. I would walk 5,000 miles. Na, na, na, na, na, na, na, na, na. E depois diz aquela parte boa da gira. Pa, pa, pa. Pa, pa, pa, pa. Muita gira essa música. Gosto muito de correr ao som dessa música. Beijinhos nossos, Elsa.
0: Obrigada, beijinhos para vocês. Eu de correr não gosto muito, mas adoro a música. O José Ferreira de Santarém acha que são os Azeitonas com Quem És Tu, Miúda. Percebo, percebo. Concorda com algum destes palpites? Será que houve aqui uma ajuda? 910, 25, 80, 81. Ainda tem mais uns minutinhos, os últimos, para enviar o seu palpite.
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1: Ai, ai, ai, está quase.
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1: Para quem está no carro à espera da resposta, vai ter que aguentar só mais um bocadinho, porque tem que ouvir os últimos palpites, não é? A música começa assim.
2: Olá, Elsa, aqui é o Marco do Porto.
1: Olá.
2: Hoje a música é The Proclaimers, 500 Miles. A música que põe qualquer pub no Reino Unido a cantar. Pararapa! Pararapa!
1: São os Proclaimers.
3: Oh, Elsa. Boa tarde, amor 80.
1: Olá.
3: E acho que é o Rui Peloso com o Chico Fininho. Tchau, tchau, abraços. É o Filipe Tavira.
1: Beijinho, Filipe.
4: Olá, Elsa. Eu acho que hoje é a Maria dos Blondie. Ontem confundiste, mas hoje já não. Beijinho.
1: Beijinho, disse a Luísa confiante e depois começou a ouvir os outros palpites e pronto, mais uma salada de frutas de hipótese, pois é.
5: Olá, Elsa.
1: Olá.
5: Eu sou o Leonardo da Maia e aqui o meu pai acha que é Lemon Tree. Não sei o grupo.
1: Os Fools Garden.
6: Boa tarde, Elsa. Boa tarde, M80. O meu nome é Paulo Rosa. Setúbal, eu penso que a música de hoje é do Fleetwood Mac, Go Your Own Way. Beijinhos, boa tarde.
1: Beijinho, Paulo. Tenho a dizer-lhe que foi a primeira mensagem a chegar, a primeira mensagem certa a chegar, portanto, pensa muito bem. Hoje, Fleetwood Mac, hoje no Que Música É Esta?

0: 6:01, boa tarde. E os Proclaimers, quase a chegar aqui à M80, chama-se I'm Gonna Be 500 Miles. Mas primeiro vamos às notícias com a Sandra Braga Fernandes e o destaque vai para o Orçamento de Estado. Boa tarde, Sandra.
1: Boa tarde. O Governo admite voltar a dar suplemento aos pensionistas no próximo ano. A indicação é dada esta tarde pelo Ministro das Finanças durante a apresentação do Orçamento do Estado.
2: Se houver condições orçamentais, o Governo repetirá o suplemento de pensões no próximo ano, mas sempre condicionado a essa situação orçamental.
1: No capítulo fiscal, Miranda Sarmento aponta mexidas no IRS no orçamento para este ano. Serão atualizados em 3,88% os valores que definem os novos escalões. Miranda Sarmento diz que o Governo está a 200 milhões de euros de cumprir a redução de IRS que prometeu há 2 anos.
2: Entre reduções de taxas, atualização de escalões, atualização de dedução específica e do mínimo de existência. A soma destas 6, desde abril de 24 até janeiro de 27, quando este orçamento entrar em vigor, são 2,8 mil milhões de euros de redução de IRS. A isso, recordo que o programa eleitoral da AD em 2024 previa para 28 uma redução de IRS, sem contar com o IRS jovem, já lá irei, de 3 mil milhões. Portanto, em janeiro de 27, nós estamos a 200 milhões da promessa de outubro de 28.
1: A isenção do IMT para jovens vai subir 2,3% no próximo Orçamento do Estado. Também há uma isenção de IMT para quem não pode usufruir da modalidade para jovens. Nesse caso, a isenção aplica-se a casas até aos 108.792 euros. O salário mínimo nacional aumenta para 970 euros e quem ganha até esse valor não paga IRS. Quanto à educação, destaque para o valor das propinas, será descongelado a partir do próximo ano letivo e atualizada a taxa de inflação. A Federação Nacional dos Professores vai apresentar amanhã uma queixa-crime contra o Ministro da Educação. Em causa estão declarações de Fernando Alexandre, explica José Feliciano Costa, secretário-geral da FENPROF.
3: A queixa vem na sequência de declarações feridas pelo Ministro, quase uns 10 anos, em tanto dizer aqui que o seu Ministro caluniou a FENPROF, acusou a FENPROF de tudo ter feito para que, enfim, o processo de classificação dos exames nacionais do ensino secundário corresse mal, e evidentemente que ele vai ter que provar que atitudes, ou aliás, que ações, que declarações é que a FENPROF teve ao longo, durante o processo de exames, que tivesse prejudicado.
1: A queixa-crime é apresentada amanhã às 3 da tarde. Em França, tarde de novos protestos dos estudantes. Foram registados confrontos entre manifestantes e forças de segurança em Paris. A organização dos protestos está a apelar a nova mobilização na próxima terça-feira. Os alunos dos liceus denunciam más condições sanitárias dos edifícios, turmas sobrelotadas e insuficiência de professores.
0: Obrigada, Sandra. Até daqui a pouco. São 6:04 mais os minutos e vamos saber do trânsito com o Paulo Miranda.
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0: São 6h09, boa tarde. 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Paulo Miranda, o que tens a contar a esta hora?
28: Que na cidade do Porto há agora um acidente entre o Estádio do Dragão e a saída para as Antas, o que está a provocar agora maiores dificuldades logo a seguir a Bonjoia em direção ao nó da A3. Também a partir da zona da Via Norte, o trânsito está demorado em direção à Ponta Rábida. A saída para Canidelo e para a A44 também já com trânsito mais demorado no sentido Porto-Lisboa. Há igualmente dificuldades nos dois sentidos na Avenida AEP, na Via Norte, na A3 a partir do nó da A4. Quanto à Zona Centro, atenção à A1, na passagem pela zona da Mialhada, um pouco antes da Mialhada, no sentido Porto-Lisboa, há um pneu na via mais à direita e por isso é preciso conduzir com o máximo cuidado na passagem pelo local. Na zona de Lisboa, para a ponte 25 de Abril, há paragens a partir do nó da Radial de Benfica e todos os acessos estão bastante congestionados. Fila também no eixo norte-sul, a partir de Campo Lide em direção ao nó da Segunda Circular, onde há acidente. Há igualmente filas na Segunda Circular em ambos os sentidos para o Campo Grande. Conta ainda com fila no IC19 a partir da Maia Alfragide em direção a Queluz. Na A5 também paragens entre Monsanto e a passagem pela zona de Porto Salvo. Sentido contrário, há lentidão também entre Oeiras e o nó da Crele. E mais à frente, fila também a partir de Caselas em direção ao viaduto Duarte Pacheco e à ponte 25 de Abril.
0: Obrigada, Paulo Miranda, e até já.
28: Até já.
0: 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Amanhã, sexta-feira, dia de sol, poucas nuvens no céu, com vento um bocadinho mais forte de manhã nas terras altas do norte e do centro. E também é no norte e no centro que a temperatura desce um bocadinho. Amanhã começamos nos 17 graus, vamos até aos 28. 17 é a máxima prevista para a Guarda. Depois, Viana do Castelo, Bragança, Vila Real, Viseu e Porto Alegre com 21. Aveiro, 22. Porto e Ponta Delgada, 23. Braga e Castelo Branco, 24. Coimbra, Leiria, Sines e Funchal 25, Santarém, Lisboa, Setúbal, Évora, Beja e Faro com 27 e Sagres a chegar aos 28. 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
0: São 6:12, boa tarde, atenção, lembrete, amanhã dia do Show Me The Money, porque é sexta-feira, ainda vai tempo de se inscrever, pode ganhar 49 mil euros em cartão, enviar o SMS e amanhã às 14:00, atenção a esse telefone, se ele tocar, atenda todas as chamadas com o Show Me The Money. Agora, a pedido de muitas famílias e também porque fica com muita vontade de ouvir, os Proclaimers com I'm Gonna Be.

0: palpites do que música é esta a dizer que eram os Proclaimers. Eu tinha que tocar esta música. Boa tarde e bom regresso a casa com a M80. São 6h16, está na hora do segundo desafio deste regresso a casa.
1: O que é que eu estou a pensar?
0: É este mesmo o desafio. O que é que acha que eu estou a pensar? Primeira pista. Fala sobre si e às vezes parece que adivinha. O que é que eu estou a pensar? Palpites por mensagem para o WhatsApp da M80 910 25 80 81. Portanto, fala sobre si e às vezes parece que adivinha. Ala dos Namorados e Caçador de Sóis. Parece uma música da Disney, não é? Tão bonita.

0: E depois desta música de Ala dos Namorados, faz sonhar um bocadinho, não é? Caçador de Sóis, é tão bonita. São 6h20, estamos a jogar.
1: O que é que eu estou a pensar?
0: Primeira pista, fala sobre si e às vezes parece que adivinha. O que é que eu estou a pensar?
2: Olá, Elsa. Olha, eu vou dizer que é músicas, porque todos nós, numa certa fase da nossa vida, ouvimos uma música e pensamos, esta foi escrita para mim.
0: É verdade.
2: Beijinhos, boa tarde, bom regresso a casa.
0: Beijinho, obrigada.
3: Ai, Elsa, boa tarde. Sou
0: Olá.
3: Sandra de Irmesinda. Eu penso que possa ser o psicólogo. Não sei, será? Olá. Boa tarde, boa semana.
0: Obrigada, Sandra.
4: Olá, Elsa, boa tarde. Daqui fala Vítor de Aveiro.
0: Olá.
4: E o que está a pensar, acho que estejas a referir ao dedo mindinho. Fala sobre si, não é?
0: Uhum.
4: E às vezes adivinha. Vá, continuação de boa tarde, bom trabalho, bom regresso a casa e boa semana.
0: Obrigada, Vítor. Obrigada. O Vítor depois acrescentou que poderia ser o sexto sentido, mas ele continua a achar que é mesmo o dedo mindinho.
5: Olá, Elsa, olha, é a bruxa. Quando a gente fala de uma pessoa e depois ela liga ou aparece, porra, é mesmo bruxa. Eu digo que é a bruxa.
0: Muito bem, então vamos à segunda pista. As pessoas dizem que não acreditam, mas querem saber na mesma. Portanto, fala sobre si, às vezes parece que adivinha. As pessoas dizem que não acreditam, mas querem saber na mesma. Será que já sabe o que é que eu estou a pensar? Então envie para cá o seu palpite, 910 25 80 81, enquanto houve esta dos Big Mountain.

0: Boa tarde, bom regresso a casa. Sim, espero que esteja a caminho de casa e não a caminho do trabalho, que isso é sinal de que vai começar, em vez de já estar a terminar. São 6h26, será que já consegue responder?
1: O que é que eu estou a pensar?
0: Vou repetir as duas pistas que dei. Fala sobre si e às vezes parece que adivinha. E as pessoas dizem que não acreditam, mas querem saber na mesma.
2: Eu sou Sebastião e acho que a pergunta de hoje é cartolante.
3: Cartomante.
0: Beijinhos. Beijinhos. Se fosse cartolante, era uma pessoa com uma cartola.
4: Olá, Elsa, é a Sila. Boa tarde.
0: Olá.
4: Eu penso que sejam os signos. Nunca ninguém acredita, mas toda a gente gosta de ler ou gosta de ouvir falar do seu signo. Um beijinho grande e boa tarde.
0: Obrigada, eu estou sempre lá batida.
5: Olá, Elsa, boa tarde.
0: Olá.
5: Ouvi agora mesmo e o que me veio à cabeça é, será que é déjà vu? Normalmente um déjà vu a gente parece que adivinha as coisas ou prevê. Ninguém acredita, mas toda a gente quer saber o que é que a gente... viu, preveu, whatever. Beijinhos, Patrícia, te viram.
0: Obrigada, beijinho, Patrícia.
6: Já sei.
0: Ah, é?
6: Oh, Elsa, é um horóscopo. Pronto, este é o meu palpite de Jorge da Marinha Grande. O horóscopo, ou isso é um signo, uma coisa assim. Ninguém quer saber, ninguém acredita, mas toda a gente vai espreitar. É.
0: Ai, eu acredito. E sabe que mais? Está certo, era mesmo o horóscopo. E amanhã? Amanhã voltamos a jogar.
1: O que é que eu estou a pensar?
0: E muito obrigada por ter participado em mais este desafio. Vem este tatu, All the Things She Said.
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0: Está tu e uma energia extra, uma ajudinha para quem ainda tem muita coisa para fazer hoje. Passam 2 minutos das 6:30 da tarde. Vamos lá ver com o Paulo Miranda como é que está o trânsito esta hora. Olá, Paulo, boa tarde.
1: Olá, mais uma vez boa tarde, Elsa. Nesta altura, na A2, temos agora a informação de que está uma viatura.
0: Vamos lá ver com o Paulo Miranda como é que está o trânsito esta hora. Olá, Paulo, boa tarde.
1: Olá, mais uma vez boa tarde, Elsa. Nesta altura, na A2, temos agora a informação de que está uma viatura.

0: Dificuldades a partir de Alfragide em direção a Queluz no IC19, também da Cril a partir do nó da Pontinha para os túneis de Benfica e demora também nas ligações da A1 para Alverca, ainda na sequência de um acidente a partir de São João da Talha. O trânsito está lento. Na cidade do Porto, trânsito mais acumulado na A28, agora devido a acidente no sentido Porto-Viana, devido a este acidente junto à área de serviço de Vila do Conde. Há também filas na Avenida AEP, na via de cintura interna entre Bonjoia e o nó da A3 e a partir do Amial em direção à Ponta da Arrábida, fila no sentido contrário na A1, no final, na ligação à Ponta da Arrábida até à passagem pelo nó de Francos.
1: Obrigada, Paulo Miranda, até já.
0: Até já.
1: Tempo para amanhã. Sexta-feira, assim um início de um fim de semana com sol, com céu pouco nublado, vento de manhã nas terras altas do norte e do centro e também no norte e no centro desce um bocadinho a temperatura. Amanhã a máxima mais alta está prevista para Sagres, é de 28 graus, depois Santarém, Lisboa, Setúbal, Évora, Beja e Faro com 27, Coimbra, Leiria, Sines e Funchal 25, Braga e Castelo Branco 24, Porto e Ponta Delgada 23, Aveiro 22, Viana do Castelo, Bragança, Vila Real, Viseu e Porto Alegre chegar aos 21 e Guarda com a máxima mais baixa amanhã 17 graus.
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1: E já sabe, com as músicas da sua vida, começamos com Anna Free, depois os Savage Garden e ainda vem por aí Morrissey. É para cantar. Vamos até ao início da carreira da Anna Free, chama-se In My Place. Boa tarde, bom regresso a casa com a M80.

0: minutos para chegarmos às 7 da tarde. Já sabe quanto é que pode ganhar amanhã no Show Me the Money? 49 mil euros em cartão. Se ainda não se inscreveu, ainda vai a tempo de tratar disso. Amanhã, às 2 da tarde, ligamos para mais um número que o computador selecionar. E é bom que essa pessoa atenda com o Show Me the Money, porque na semana passada ninguém entendeu. E se a pessoa se inscreve, não é? No mínimo atente. E atende já agora com o Show Me the Money, que é a única forma de ganhar estes 49 mil euros em cartão. Boa sorte! Vem os Queen. Eu acho que vai gostar muito da próxima música.
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2: Boa tarde e bom regresso a casa. Daqui a pouco, Trovante com 125 Azul. Às 7h02, para já, atualizamos a informação com a Sandra Braga Fernandes. É uma tarde de protestos em França. Boa tarde, Sandra.
3: Boa tarde. Foram registados confrontos com as forças de segurança na Praça da Bastilha, em Paris. A Hermano Sanches Ruivo, portuguesa, a residir em Paris, explica que os confrontos são promovidos por pessoas que nada têm a ver com as razões dos protestos.
4: Pessoas que não vêm por causa da causa e que vêm claramente para os distúrbios, para as imagens que aparecem depois nas televisões, em primeiro lugar, ou nas redes sociais. Alguns simplesmente para estragar, para ir ao confronto. Outros com a ideia muito clara também de porem, entre aspas, as instituições em dificuldade.
3: A organização dos protestos está a apelar a nova mobilização na próxima terça-feira. Os alunos dos liceus denunciam más condições sanitárias dos edifícios, turmas sobrelotadas e a falta de professores.
4: Às vezes a causa é justa. Há realmente um problema com o ensino, desde o colégio e o liceu, em termos de meios, em termos de professores, em termos de recursos, em termos também de orientação, porque é um dos grandes problemas que aqui é levantado. Portanto, a causa é legítima e muitas das pessoas que estão, apoiadas pelos professores, apoiado pelos pais, inclusive, concordam com as manifestações, concordam com o facto de se encontrarem, mostrarem em peso a mobilização.
3: Hoje, mais uma tarde de protesto, mais de 70 mil manifestantes nas ruas de França, segundo o governo francês. Por cá, quase um mês depois do arranque do ano letivo, ainda há mais de 70 mil alunos com falta de pelo menos um professor, alerta a Federação Nacional dos Professores. Sublinha que o primeiro ciclo é o mais afetado pela escassez de docentes, um problema que vai além de Lisboa. IRS, salário mínimo e propinas são alguns dos pontos que a proposta do Orçamento do Estado para o próximo ano altera e há novos valores a ter em conta, Gonçalo Teles.
5: A proposta de orçamento já trabalha com o salário mínimo nacional de 970 euros no próximo ano. Quem ganha este valor não paga IRS e os escalões são atualizados em 3,88%. O limite do primeiro escalão passa a incluir rendimentos anuais até aos 8.666 euros. O último escalão aplica-se a partir dos 89.995 euros. As propinas das licenciaturas descongelam no próximo ano letivo em linha com a inflação. Na habitação, o IMT Jovem passa a incluir casas até perto dos 338 mil euros.
3: Só algumas das alterações do Orçamento do Estado que o Governo propõe. Pode conhecer mais detalhes no site da M80. A Rússia desmente rumores surgidos nas redes sociais sobre um segundo caso de peste pneumónica na Sibéria. Em comunicado, o Serviço de Defesa do Consumidor Russo diz que a informação não corresponde à realidade e apenas confirma a morte de uma investigadora.
2: Obrigada, Sandra Braga Fernandes, e até amanhã.
3: Até amanhã.
2: São 7h05, já voltamos à música, mas antes disso ainda espreitamos o trânsito. É daqui a 3 minutos.
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12: E às 7h07, como é que andará o trânsito? 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Paulo Miranda, boa tarde.
13: Olá, mais uma vez boa tarde, Elsa. Para a ponte 25 de Abril, continua o trânsito sujeito a demora a partir do nó da Radial de Benfica, zona de Campo Lide, e todos os acessos ainda continuam bastante preenchidos. Há também dificuldades no sentido contrário, no eixo norte-sul, a partir de Campo Lide até ao nó da Segunda Circular, onde ocorreu o acidente. A Segunda Circular que tem também acidente na zona das Calvanas e por isso fila a partir da zona do aeroporto, sentido contrário, há paragens desde Benfica até à passagem pelo viaduto do Campo Grande. Conta ainda com dificuldades também na radial de Benfica, não só para o eixo norte-sul, mas também para o IC19, onde o trânsito está compacto até à zona de Queluz. Na A5, trânsito lento logo a partir das Amoreiras em direção ao Estádio Nacional e à zona de Porto Salvo. Pelo meio ocorreu acidente ao quilómetro 7. Há também ainda trânsito sujeito a demora nas ligações a Alverca, através da A1 e da Nacional de 116, bem como na Crele para a rotunda do aeroporto. Na zona do Grande Porto há também informação de acidente ao quilómetro de 18, na zona de Vila do Conde, por isso há fila a partir de Prafita em direção a Viana. Conto também com fila na ligação do Porto para Matosinhos na Avenida AEP. Quanto à via de cintura interna, tem paragens entre o Estádio do Dragão e o Noda A3, mais à frente a partir da zona da Perlada até à Ponta Rábida, sentido contrário, também dificuldades entre a Ponta Rábida e a zona da Boa Vista, e depois entre o Amial e a passagem pelo Nó das Antas. Na A3, trânsito também sujeito a demora a partir do acesso da A4 em direção à VCI.
12: Obrigada, Paulo Miranda, e até amanhã.
13: Até amanhã.
12: 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Amanhã, sexta-feira, dia de sol, poucas nuvens no céu e com uma pequena descida da temperatura nas regiões do norte e do centro. Guarda chega amanhã aos 17 graus, Viana do Castelo, Bragança, Vila Real, Viseu e Porto Alegre com 21, Aveiro 22, Porto e Ponta Delgada 23, Braga e Castelo Branco 24, Coimbra, Leiria, Sines e Funchal chegam aos 25, Santarém, Lisboa, Setúbal, Évora, Beja e Faro com 27 e Sagres amanhã 28 graus. 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

0: São 7h12, boa tarde, bem-vindo à M80. Eu sou a Elsa Teixeira, deixo-lhe agora com uma hora de música seguida e só cantada em português. 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
2: Boa noite. Dois portugueses detidos pelas forças de defesa de Israel durante a apanha da azeitona na Cisjordânia faziam parte de um grupo de 5 portugueses, entre os quais 2 jornalistas. Um dos jornalistas foi detido. Até agora as autoridades israelitas não apresentaram justificação para as detenções. O Ministério dos Negócios Estrangeiros diz à M80 que está a acompanhar a situação. A Ministra da Cultura, Juventude e Desporto não comenta o caso concreto de Cátia Azevedo, dispensada pelo Sporting após ter sido mãe, mas condena a discriminação e penalização de qualquer atleta por ter tido filhos. São declarações de Margarida Balseiro Lopes no Parlamento. Diz não ter elementos suficientes para comentar o da atleta do Sporting. IRS, salário mínimo e propinas são estes alguns dos pontos que a proposta do Orçamento do Estado para o próximo ano altera e há novos valores a ter em conta, Gonçalo Teles.
3: A proposta de orçamento já trabalha com salário mínimo nacional de 970 euros no próximo ano. Quem ganha este valor não paga IRS e os escalões são atualizados em 3,88%. O limite do primeiro escalão passa a incluir rendimentos anuais até aos 8.666 euros. O último escalão aplica-se a partir dos 89.995 euros. As propinas das licenciaturas descongelam no próximo ano letivo em linha com a inflação. Na habitação, o IMT Jovem passa a incluir casas até perto dos 338 mil euros.
2: São algumas das alterações do orçamento que o Governo propõe para conhecer melhor. Há mais detalhes no site da M80. Em França, registados novos confrontos com as forças de segurança na Praça da Bastilha em Paris. Hermano Sanches Ruivo, português a residir em Paris, explica que os confrontos são promovidos por pessoas que nada têm a ver com as razões destes protestos.
4: Pessoas que não vêm por causa da causa e que vêm claramente para os distúrbios, para as imagens que aparecem depois nas televisões, em primeiro lugar, ou nas redes sociais, alguns simplesmente para estragar, para ir ao confronto, outros com a ideia muito clara também de porem, entre aspas, as instituições em dificuldade.
2: A organização dos protestos está a apelar a nova mobilização na próxima terça-feira. Os alunos dos liceus denunciam más condições sanitárias dos edifícios, turmas sobrelotadas e a falta de professores. Hoje, mais de 70 mil manifestantes nas ruas de França, segundo o governo.

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8: Muito bem-vindo ao Slowdown da M80. Eu sou o Francisco Gil, vou-te trazer muita música, mas também daqui a pouco vamos falar sobre subida de temperatura, um verão de São Martinho antecipado e também falar de 49 mil euros que estão em jogo no Show Me.

0: Esta música da Vanessa da Mata chama-se Ai, Ai, Ai. E é mais ou menos isso quando toca o telefone na sexta-feira, fica sempre, ai, ai, ai, ai, será que é do Show Me the Money? 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Está na M80 e está comigo. Eu sou o Francisco Gil. Daqui a pouco, Rolling Stone.
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0: grupo de baile com este Pacho. E segundo o André do Tempo, o sítio onde normalmente vão ver as previsões, diz que vamos ter tardes de verão, portanto vamos ter um verão de São Martinho antecipado nos próximos dias, com madrugadas frias e tardes quentes. Os próximos dias serão assim, marcados por instabilidade atmosférica e tardes de verão com temperaturas até 30 graus em alguns locais do país. Portanto, ainda não é desta que chega o outono assim em força. Será um verão de São Martinho antecipado. Vamos ter castanhas a serem assadas, mas com tardes quentes. Não combina muito bem, mas vai ser assim e vai ser bom. Daqui a pouco, We Do Or Without You, os U2, neste Slow Down da M80. Boa noite. 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
1: Hoje damos os parabéns a Bruno Mars, um ícone da música pop que já imitava Elvis Presley quando era pequeno. Até lhe chamavam o Pequeno Elvis. No início dos anos 2000, mudou-se para Los Angeles para seguir uma carreira na música. Começou a produzir músicas para outros artistas,

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2: Já a proposta de orçamento do Estado para o próximo ano tem novidades no salário mínimo, que sobe para 970 euros, no IRS, com uma atualização de 3,88% nos escalões, e no IMT Jovem, a isenção passa a ser válida para primeiras habitações até perto de 338 mil euros. As propinas das licenciaturas são descongeladas no próximo ano letivo e atualizadas em linha com a inflação. O Ministro das Finanças explicou algumas das medidas e já admite que no próximo ano pode haver novo suplemento de pensões.
3: Se houver condições orçamentais, o Governo repetirá o suplemento de pensões no próximo ano.
2: Miranda Sarmento diz que nos últimos 2 anos as famílias passaram a ter maiores rendimentos.
3: O rendimento líquido real das famílias cresceu cerca de 15%, o que significa que as famílias tiveram, do ponto de vista real e em termos líquidos, mais 2 salários em 26 na prática.
2: E deixou um aviso ao Parlamento.
3: Não é possível acreditar que o orçamento é viabilizado para depois ser desvirtuado.
2: Noutras contas, o secretário de Estado norte-americano Marco Rubio esteve hoje em Portugal, fez elogios, disse que é uma porta de entrada ideal para as tecnológicas dos Estados Unidos na Europa. Teve ao lado o ministro Paulo Rangel, que destacou uma relação saudável.
4: Portugal é seguramente um dos países que é campeão da prioridade que a Europa deve dar à relação transatlântica.
2: Em França, os protestos de estudantes já contam mais de 500 detidos e perto de 50 feridos em confrontos com a polícia. Há mais de 70 mil alunos em protesto contra más condições nas escolas, turmas demasiado grandes e falta de professores. Por cá, a falta de professores também levou a FENPROF a alertar que há mais de 70 mil alunos a quem falta pelo menos um docente, com uma agravante.
5: 284 destes horários são horários do primeiro ciclo e isto, evidentemente, no primeiro ciclo, quando falta um professor, falta um professor.
2: Terminamos no Nobel da Literatura, que distinguiu a canadiana Anne Carson pela obra ousada e inventiva. Até amanhã.
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4: Boa noite, bem-vindo para mais uma hora do Slowdown na M80. Está comigo e daqui a pouco com Elton John. Vamos lembrar-se onde é que os temas esteve em primeiro lugar do top durante várias semanas. Nikita.

Criatura da Noite, versão mais recente deste tema dos, entre aspas, né, M80. Daqui a pouco, sequência grande, vai ter Living on a Prayer, Bon Jovi, as impressões digitais do GNR, a playlist da banda vai estar pelo meio a relembrar Smashing Pumpkins, a Eros Ramazzotti, Michael Cimbello e também Santos e Educadores. O momento final faz parte, faz todo o sentido neste caso, porque é a última da sequência grande que aí vem. Muita música seguida, sem pausa e sem conversa.

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1: Não sei se também acontece por aí, mas há canções de que praticamente me esqueço do quanto gosto até as voltar a ouvir ao vivo. E foi exatamente isso que me aconteceu recentemente com várias músicas dos Smashing Pumpkins quando fui ver Billy Corgan ao Coliseu dos Creios, em Lisboa, no espetáculo A Night with Melancholy and the Infinite Sadness. De repente, canções que estavam guardadas algures na minha memória reapareceram com toda a força. E uma delas foi 33, lançada em 1996. É uma das músicas mais delicadas e contemplativas do álbum Melancholy and the Infinite Sadness, um dos discos mais ambiciosos e mais importantes dos anos 90. Numa banda muitas vezes associada às guitarras explosivas e à intensidade de músicas como Bullet with Butterfly Wings ou Zero, 33 mostra um lado mais sereno, mais melódico, mais emotivo dos Smashing Pumpkins. E talvez seja precisamente por isso que resiste tão bem ao passar do tempo. Não precisa de fazer muito barulho para ficar connosco, basta assim uma melodia simples, uma grande canção, aquele talento do Billy Corgan para transformar emoções em música. E foi um desses momentos que me fez recordar porque é que eu gostei tanto desta banda desde a primeira vez que a ouvi. Hoje, na minha playlist, os Smashing Pumpkins com 33.

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0: momento final do Estatutos e Pecadores, a fechar esta sequência grande, muita música de seguida na M80, e não vamos ficar por aqui. Daqui a pouco tem mais uma sequência imperdível neste Slowdown. Temos banda sonora de Streets of Fire, o tema Nowhere Fast, ainda Total Eclipse of the Heart, Bonnie Tyler Stein, destaque no Há Mais Música. Vamos até ao Brasil relembrar a Adriana Calcanhoto com Fico Assim Sem Você, e a fechar a sequência e esta hora também When I Come Around, os Green Day. Boa noite, boa viagem.
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Neste dia, em 1983, Total Eclipse of the Heart, de Bonnie Tyler, chegava ao número 1 nos Estados Unidos. Foi o maior sucesso da carreira dela. E caso não tenha percebido, é sobre amor entre vampiros. Inicialmente chamava-se Vampires in Love e foi escrita para um musical inspirado na história do Nosferatu. E em dias de eclipse, volta a ser uma das músicas mais ouvidas. Há mais música na M80 com Bonnie Tyler.

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4: Debbie Harry é a primeira convidada desta hora. Blondie com Call Me. Depois juntamos o tema dos chutos e pontapés na América. São as duas primeiras depois das 10. Neste Slow Down na M80. Boa viagem, se for caso disso. Daqui a pouco temos sequência grande, imperdível. Só lhe vou dar uma dica. Vai ter Prince.

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